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2: 9 horas e 36 minutos.

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0: Bom saber que você tá na companhia certa comigo, Nando Pinheiro, a partir de agora tocando o que há de melhor das bandas do Sul. Com o programa Bandas e Companhia, aumenta o volume, porque a partir de agora o sucesso não para.
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Aí, moçada, obrigado. Agora sim.

0: E aí, tá gostando da nossa programação? Espero que sim, ó. Daqui a pouco eu estou de volta com mais Bandas e Companhia. Não saia daí! 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
4: 10:48.
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0: Bandas e Companhia, tocando o que há de melhor pra você. De volta aqui, Nando Pinheiro. Vem que tem músicas de bandas, vem que tem as melhores da regionalidade do sul do Brasil. Bandas e Companhia, vamos conferir as próximas músicas.

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0: curtindo a nossa programação Bandas e Companhia com a apresentação de Nando Pinheiro. Deixa eu tomar uma aguinha ali, é coisa rápida. Daqui a pouco eu volto trazendo só as melhores. 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
0: Bandas e Companhia, tocando o que há de melhor pra você. De volta aqui, Nando Pinheiro. Vem que tem músicas de bandas, vem que tem as melhores da regionalidade do sul do Brasil. Bandas e Companhia, vamos conferir as próximas músicas.
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0: E aí, tá gostando da nossa programação? Espero que sim. Ó, daqui a pouco eu estou de volta com mais Bandas e Companhia. Não saia daí! 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

pra você. De volta aqui, Nando Pinheiro. Vem que tem músicas de bandas, vem que tem as melhores da regionalidade do sul do Brasil. Bandas e Companhia, vamos conferir as próximas músicas.

0: E aí, tá gostando da nossa programação? Espero que sim, ó. Daqui a pouco eu estou de volta com mais Bandas e Companhia. Não saia daí! 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

0: E aí, tá gostando da nossa programação? Espero que sim. Ó, daqui a pouco eu estou de volta com mais Bandas e Companhia. Não saia daí! 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
0: Aqui com o Nando Pinheiro, no programa que você já sabe, já conhece e curte, Bandas e Companhia, porque aqui a música não para.

0: Ah, o refrão é fácil, né?
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3: Somente as melhores. Fica ligado que daqui a pouco eu volto com muito mais sucessos aqui. Banda e Companhia.
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3: 11:56.
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3: E aí, curtindo a nossa programação, ouvindo o que há de melhor no Bandas e Companhia? Nessa volta, nós temos mais sucessos. Confira aí.
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1: Meia-noite em ponto.
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0: Ai, já tô chegando aqui na terça-feira!
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0: Você tá bem, né? Bom dia, lindona, ô amigão! Como é que tá? Tudo beleza? Obrigado pelo carinho, o prazer é todo meu, sou Joel Cabral. E a partir de agora, a festa do Madrugada tá começando! Que terça-feira boa, né, gente? Você tá fazendo o que agora? Quero que você participe com a gente, tá? Quero saber o que você tá fazendo, de onde você tá me ouvindo. Você me conta? Sério, vai lá no meu Instagram então agora, @JoelCabralVoz, @JoelCabralVoz é o meu Instagram. Me manda mensagem, fique à vontade, me conta de onde você tá me ouvindo, tá? E depois eu te mando um abraço aqui. Combinado? Bora começar a festa da terça, gente!
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0: A primeira a chegar é a Simone Mendes. Pensa num tiro no pé, gente. Credo. Bom dia!

madrugada, Henrique Juliano, amigo da minha saudade. Antes, Murilo Huff, saudade estranha. Racine Rafael com Havaianas 36 e ainda Simone Mendes, tiro no pé. Continua aqui pra você. Ó. Oh.

Madrugada Boa, tocando Ana Castela. É que eu não te esqueci. Antes teve Jorge e Matheus, então valeu. E ainda Maurício e Eduardo, Solteira no Mundo. Daqui a pouquinho lá vem Gustavo Lima, o Ralph, o Rio Negro e o Solimões.

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0: Eu voltei, ó!
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0: Bom dia, continua!
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0: Mato Grosso e Matias chegando com Fernando e Sorocaba, ao som de Let It Be.

Madrugada mais gostosa, Rio Negro e Solimões, foi! Antes, Guilherme, Benuto e Panda, eu duvido! Jade Jason com o mais lindo dos casais, e ainda Mato Grosso e Matias e Fernando e Sorocaba, ao som de Larry B. Continua aqui, ó. Vem!

madrugada boa, tocando Leandro e Romário e Icario Gilmar, fechando a primeira hora. Antes teve Gustavo Lima, Nota de Repúdio, e ainda PPA com Diego e Vitor Hugo, Carmé de Chocolate. Daqui a pouquinho tem mais uma hora, se prepare. Lá vem, ó, a inesquecível Marília Mendonça, Daniel com Henrique Juliano, o Eduardo Costa, até o Bruno e o Marrone.

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1: Meia-noite e 57 minutos.
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bosta no Madrugada. Sim, todo dia tem que mudar um tiquinho pra ser o novo cara, não é? É, antes teve Rio Negro e Solimões e Country Beat apaixona muita gente. Yasmin Santos com É Minha Vida e ainda Bruno e Marrone. Não posso evitar. Dia bom pra você. Continua aqui, ó.

madrugada, Matheus e Cauã e Lauana Prado, admita, sou. Antes, a inesquecível Marília Mendonça, Hackearam-me. E João Lucas Freitas com Kleber e Cauã, Preso ao Seu Beijo. Daqui a pouquinho já estamos de volta. Rapidão, hein? Vai se preparando pra cantar juntinho com João Bosco e Vinícius, Fernando e Sorocaba, o Guilherme e o Santos.

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3: Voltei aqui, ó.

0: Porteira, hein, modão? Que história! Antes, BPA e Diego e Vitor Hugo Carmé de Chocolate. O inesquecível Christian, Amor é que nem ônibus e Guilherme Santiago. As modas que eu fiz pra você. Continua aqui, ó. Boa terça!
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2: Quando o Guilherme gostou disso aqui, ó.

madrugada, fechando essa hora, Ana Castela. É que eu não te esqueci. Antes, João Bosco e Vinícius, Amada Desconhecida. E ainda Ed Brito e Samuel, Romance Rosa. Gostando, é? Daqui a pouquinho tem mais uma hora no Madrugada. Vai se preparando. Lá vem, ó, Michel Teló, Marcos e Belucci.

0: 1h55.
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0: você tá bem, é? Que legal, tá começando mais uma hora aqui no Madrugada. Quero agradecer você que tá passando lá no @ Joel Cabral Voz no meu Instagram, participando, me contando de onde tá me ouvindo. Eu gosto de saber, tá? Como você tá, o que você tá fazendo, qual cidade você tá me ouvindo. É bom demais da conta. Ô, Rayane, tudo bem, mulher? Obrigado pela sua participação, viu? A Ilza também tá curtindo a gente. Fala, Lawana, tudo bem, mulher? O Lindsay também tá ouvindo. Ó, você que tá passando no @ Joel Cabral Voz, eu mando abraço aqui sempre. Você quer passar lá também? Vai lá, @ Joel Cabral Voz. Me conta de onde você tá me ouvindo e eu te mando abraço aqui depois, tá? Bora nessa hora, vem!
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0: Matheus e Cauã chegando com o cronômetro. Eita, bom dia!

0: Marcos e Belucci, discordo, é modão. O povo fala mesmo, né? Antes, Emílio e Eduardo, barulho da buzina. Israel e Rodolfo com Chegou um Áudio. E ainda Matheus e Cauã, Cronômetro. Dia bom pra você, vem!
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Juliana Júnior Marques, Ilusão de Amor. Antes teve o Michel Teló, hein? Que poporri. Estou apaixonado, Nova York, dormi na praça. E ainda Maurício e Eduardo, Solteira no Mundo. Já, já, lá vem mais moda pra você, ó. Se prepare, você vai cantar com Henrique e Juliano, João Neto e Frederico e Murilo Rufi, até com Ana Castelo.

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2: Foi rápido, hein? Tô aqui, ó.

Ed Camargo no Madrugada Discutidas. Antes, Rio Negro e Solimões com Country Beat apaixona muita gente. Hugo e Guilherme com Metade de Mim e Ana Castela, Só Não Deixa Saudade. Aqui segue pra você, tá?

madrugada, fechando essa hora, Tchãozinho e Alessandro com De Paulo e Paulino, Amor de Trem. Antes, Henrique e Juliano, Romântico. E os Bonifácios com a Thaíra e Alexandre. Deus me deu esse lugar! Já já tem mais uma hora aqui, hein? Vai se preparando pra cantar juntinho com César Menotti e Fabiano, Lauana Prado, até com essa do Gustavo Mioto, ó.

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2: 2 horas e 54 minutos.

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madrugada, César Menotti e Fabiano, os corações não são iguais. Antes, Rio Negro e Solimões, Emílio e Eduardo sonhando com você. Diego e Vitor Hugo com Bem Mais Que Eu. E ainda Laona Prado, Se É Amor Não Sei. Vem cá junto. Bom dia. Ó, ó. Madrugada.

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No Madrugada, Gustavo Mioto, voltando pra mim, hein? Teve antes Leandro e Romário, Ícaro e o Gilmar, Corações Egoístas. E Matheus e Cristiano com Bruno e Marrone, Guarda-Chuva. Oh, gostando, é? Eu mais ainda. Daqui a pouquinho, lá vem Chitãozinho e Chororó e Luan Santana. Vai ter Guilherme Santiago, até a Yasmin Santos.

Santos, não quero ser mais eu. Eita! Que confusão de identidade é essa? Na verdade, não quer tomar a decisão, né? Antes, João Pedro e Cristiano acordou namorando. Chitão e Xoró com Luan Santana Hábito e ainda Guilherme Santiago. Eu não te amei à toa. Junto está comigo? Continua então. Ó, ó.

0: madrugada, tocando Kleber e Cauã Adjetivos. Antes, Bruno e Marrone, Fantasma da Saudade. E os Bonifácios com a Thaíra e Alexandre. Deus me deu esse lugar. Você tá gostando, né? Eu mais ainda da sua companhia. Daqui a pouquinho tem saudade. Aquela viagem especial no mundo da música sertaneja. E você é o meu convidado especial, você sabe, né? Então não sai daí. É VaptVupt. Segura!
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2: 3 horas e 50 minutos.
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0: tudo bem por aí? Bom dia! Tá começando a última hora do Madrugada. Obrigado pelo carinho, viu? Já sabe que a partir de agora, uma viagem no túnel do tempo. Ah, mergulhamos nos anos 90, 2000. Eu te agradeço desde já a sua presença, tá bom? Se prepare, tá começando a viagem no túnel do tempo sertanejo.
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0: Começar, Chico Rei Paraná, 1993, e Leão Domingos.

0: Frederico no Madrugada. Ê, moda! Antes, Christian Ralph, Esse Amor Que Me Mata. Ê, abrimos com João Paulo e Daniel. Vem junto comigo após o intervalo. Se Vamos Matar Saudade, tem muito mais. Ataíde Alexandre, Roberta Miranda, Bruno e Marrone, Chitão e Xoró, João Mineiro e Marciano. Peraí, é rapidinho.
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0: Joãozinho em Chororó, que saudade, Cowboy do Asfalto, 1991. Antes, Bruno e Marrone, Machuca Demais, a Roberta Miranda com Chuva de Amor. E abrimos com a Thaíde Alexandre, A Última Hora, já sabe, aquela viagem no túnel do tempo. Como é boa essa viagem, que continua.
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0: 1992, essa foi a parada, uma das mais tocadas, sem dúvida. Mano a Mano, Pedindo Amor.

0: madrugada, os manos de Chitão e Xará, Maurício e Mauri, Paixão à Loucura. Antes, João Mineiro e Marciano no mesmo lugar. Abrimos com Mano a Mano. Obrigado pela sua companhia. Amanhã, na quarta-feira, tô aqui de volta com muito mais moda. E eu espero que você esteja com a gente, tá bom, lindona? Certo, amigão? Até quarta-feira, gente. Tchau!
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6: Oi, amigo Vintes. Que prazer tê-los a partir de agora em nossa programação. Estou chegando com Falando de Amor, aquele programa que a gente reúne tanta coisa boa, os melhores ouvintes, as melhores saudades. Por que você não participa a partir de agora? As nossas redes sociais estão escancaradas para você entrar em contato e pedir a sua romântica. A minha também. O Instagram está aqui, @AlineMotaLocutora2020. Você entra em contato direto pelo direct. Eu abro sequência com Vanessa Camargo, Desiste Não, Julian Lamardre, Mess, Nando Reis, Pra Você Guardei o Amor e Fugues. Confere com a gente, Falando de Amor está no ar.

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1: 5 horas em ponto.
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3: Eita, nós aqui outra vez, olha nós aqui de volta, gente, nós tá voltando, nós tá aqui com vocês, nós tá aqui juntinho, pra dar um dedinho de prosa, pro Zé Alcadinho, nós tá aqui com vocês, velho, essa reunião gostosa de caboclo, né, aqui é o caboclo, né, Zé Amor, é só o caboclo que gosta de nós, né, se não for caboclo, legítimo carpira, não fica com nós, pode ter certeza disso, né, é o programa Demar Zanetti Mineirinho, mas nós tem mais umas modas, rapaz, que moda que nós vai rodar agora, hein, olha. Rapaz, vai, a gente volta no tempo mesmo, né, Zamora? A gente escuta umas modas assim, rapaz. Olha, vou falar pra vocês. A primeira é Milene, a xadozinha do Brasil, né? Rapaz, que moda, hein? Tem uma sanfonada no meio aqui, né? Porta amor, com amor, Milene. Aí depois, Vidinha Boa lá da roça, né? Essa aqui, olha a água dessa daí do caboclo mesmo, hein? Tem que passar os olhos na manga da camisa, viu? Morava no sítio, na roça, e mudou pra cidade. Vidinha Boa da roça lá, com carreira e carreirinha. Aí depois veio Lourenço Lorival também pra cantar pra nós, ó. 1900 e antigamente. Ei, barbaridade. Aqui é da época dos bigodes, né? Não precisava premissor nem compromisso, não. Não tinha que fazer compromisso com premissora, documento, não, né, amor? O compromisso é pagava mesmo, caboclo. É época do bigode, né? Vamos lá, então. Vamos lá, os pessoal nas Minas Gerais, os mineiros, tá escutando nós. Obrigadão a vocês. Vai pros paulistas também, os moradores no estado de São Paulo também, tá bom? Nós vai ali no Raspado da Espora, nós volta, hein?

0: que maravilha, que esmolda. É o programa de Marne Zanetti Mineirinho. Nós vamos para os colaboradores, mas nós volta já, hein?
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2: Cinco horas e 13 minutos.
0: Olha, nós aqui de volta, nós tá voltando, é nós mesmo aí, é nós, o programa Demar do Zanete Mineirinho e essas urbintarradas pra todo lado, né, Zamora? É, tem uma cabocaiada, uma carpiraiada, escutando nós por acá, é na região, né, nas redondezas, nos bairros da cidade também, nos arrebardes, né? É na roça, no sítio, na fazenda, nesse Brasil afora, nos estrangeiros, pra todo lado tem um caboclo e tem uma cabuguinha escutando o programa de nós, né? Obrigado a vocês tudinho, tá bom, gente? Obrigado, hein? Vamos rodar moda? Não vai escutar mais moda, rapaz. Olha só, olha. Lela Zileno agora. É, o Lela Zileno. É, pupurri, rapaz. Mas que pupurri danado de bom, hein? Aí depois é o Mané. A música, rapaz, chama Mané, nome da moda. É o Juninho Viola e o Zé Pereira. Aí em seguida vem o Bermonte Amaraí também, né? Boa noite, amor. Ei, pra, né, pra você estudinho, né, mandar. Santa Catarina, nos Paraná também. É, eu tô falando pra vocês, ó, nos Rio Grande do Sul, pra todo lado, né, gente? Obrigado a todo mundo, gente. Nós garemos, tá bom? Nós vai ali no Estrala das Pipoca, nós forte, hein?

0: Que esmoda que acabou de acabar, né, Zamor? Oh, bom demais, né? Programa Demar de Zanetti Mineirina vai pros parceiros, mas daqui a pouquinho nós tá de volta, hein?
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Gente, gente, nós está voltando, gente. É nóis mesmo. Aí é nóis. O programa Demar da Zanetti Mineirinho. Nós está por aqui na lida, né? Nós está aqui lidando com as vidas nossas. Vocês também estão lidando com as vidas de vocês aí, né? Hã? Tá dando as vorticas aí nos artombobos de vocês, na bicicleta, dando as pedaladas, né? Tá nas cardemias também. É pra todo lado, caminhando, né? É bom, né, os amores? A gente tem que fazer umas caminhadas, né? Faz bem pra saúde, viu? Sabia, amor? É a saúde. Deus dá a vida pra nós, mas nós temos que cuidar bem da saúde, né? Senão o bicho pega, hein? Obrigado a vocês todinhos, gente. Tá com as orelhas no pé do rádio aí, tá com as orelhas atoladas nas internet, né? Tá escutando o programa de nós aí, né? Ó, nós tá indo enrolamento danado. Olha, olha, os horários tá passando. Olha o patacão de vocês aí, ó. Tá fartando um tantico pra daqui a pouquinho, hein? Rapaz, Rorxinol e Sabiá. Rorxinol e Sabiá. Amor atrevido, rapaz. Que moda bonita, né, amor? Fazia um cadinho de tempo que eu não escutava essa moda, ué. Aí depois nós vai escutar As Minhas Lembranças também, Derverso Zé Carvalho e As Irmãs Garvão, rapaz. Essas mulheres vão cantar pra nós, essas cantadeiras, as cantigas da minha terra. Vamos que vamos, gente. Já mandar pra vocês tudinho que tá nas Alagoas, né, Carreiro do Forró, pra todo mundo, norte e nordeste, esse mundão de Deus, né? Na Sergipe também, pra todo lado. Obrigado mesmo, viu? Não vai esticar a mula. Não vai esticar a mula, né, amor? Não vai ali tirar uma vaca do brejo. Aí depois nós voltamos com vocês, vai.

Que felicidade, que maravilha, que moda. Ai, mas é bom, faz bem, né? É, o programa de Bar da Zanete Mineirinha vai para os patrocinadores, mas no instantico só nós está de volta com vocês, hein? Nós está voltando, nós está chegando, é nós mesmo, aí é nós, o programa de Mar da Zanete Mineirinho, nós voltou para trabalhar, nós está com as inchadas nas costas, né, amor? Nós está trabalhando aqui, nós está, é como diz o ditado, né, amor? Nós está no desespero para trabalhar, rapaz, com as inchadas nas costas, né? É porque nós está com as orelhas ocupadas, né, amor? É, enquanto nós está escutando essas modas, carpira aí, que essas ouvintaiadas todinha, né? É, depois nós baixa as inchadas, né? É, desculpa boa, né, Zamor, né? A inchada, né? Eu já trabalhei... Ô, Zamor, mas eu trabalhei muito com as inchadas já, viu? Eu trabalhei muito na roça, né? Eu era trabalhador na roça, sim, né? A gente faz sente saudade, sim, né? Mas vamos escutar moda. Escutar moda é melhor, né? Depois nós pegamos as inchadas e vai trabalhar, tá bom? É, rapaz, olha que trem absurdo de bom. Uia, o trio coração do Brasil agora, rapaz. Sofonada da... Ai, mas é bom demais, hein? O vendeiro. Vamos escutar o trio coração do Brasil? Aí depois nós vai escutar aí também, sabe o quê, Zamor? Isaac Isaías, essa drupona vai cantar pra nós, a véia morada. Ai, pra nós a recordar, viu? Olha, o coração bambeia mesmo, hein? Ai, eu tô falando pra vocês, vai. O Tião Carreiro e Bardim também vai passar por cá. O laçador de cachorro, né? Faz tempo, né, Zamor? Faz um cadinho de tempo que nós não escutamos isso aqui, né? Hã? Bonita moda, hein? Vamos que vamos, gente. Vai mandar pra vocês tudinho, né? Que tá escutando nós. É lá nos Mato Grosso, Mato Grosso do Sul também. Pra todo lado, né, Zamora? Obrigado mesmo, gente. Nós agradece todo mundo, hein? Nós vai ali. Nós vai encarcar o pé pra lá. Desculpa, nós apruma de volta pra cá, uai.

0: é bom demais essas modas, né, amor? Aí faz bem pra arma do caboclo mesmo, hein? É o programa Demar Zanetti Mineirinho, vai pros parceiros, mas volta já, viu?
1: 5:49.
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0: Eita, nós aqui outra vez. Olha, nós aqui de volta. Aí é nós mesmo. É nós que tá por cá. É o programa Demar Zanetti Mineirinho. Nós voltou, nós fez um compromisso, né? Tá lembrado? É, nós fez um combinamento com vocês, velho. É, nós fez, falou que nós ia voltar. E nós tá voltando pra trabalhar mais um cadinho, né? É, pra dar mais um dedo de prosa. Essa reunião de caboclo em sintonia, né, amor? Uma reunião gostosa, né? Ah, nós sabe que nós tá aqui trabalhando, né? Nós tá irradiando aqui, nós sabe que você está aí do outro lado, aí, escutando nós, né? Bom demais, bom demais. Vamos, vamos. Ó, rapaz, olha, Mike Michel agora vai passar por cá, viu? É um pupurri agora, é? Pagode de Brasília, bordena bonita, vida amargurada, só trem absurdo de bom, hein? Ai, barbaridade. Aí o Dino Frank mora aí também, vai passar por cá também. A Volta do Caboclo. Aí, e depois o Mato Grosso e Matia também, uai. É, a Sonho de Carpira. Que moda também, danada de boa, né? Todas as, né? Né, Zamora? Hã? Tô falando pra vocês, uai. Hoje o programa nosso tá recheado de moda, né? É, tá entupetado aqui de moda carpira das Mió. Vamos lá, então, gente, mandando pra vocês, sextudinha nos Rio de Janeiro também, é na onde mais, amor? É nas Amazonas, nos Amapá também, pra todo lado. Gente, não vai no piscar de zóio, nós volta com vocês, vai.

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1: Que maravilha, que moda que acabou de acabar, né, amor? Oh, que trem absurdo de bom, né? É o programa Demar de Zanetti, Mineirinho, nós voltou, é, pra trabalhar mais um cadinho aqui com vocês, né? É nós mesmo, né? Nós temos um cadinho de moda aqui, né, amor? Rapaz, olha, tem uns trem absurdo de bom, né? É os pessoal que vai mandar pra vocês tudinho, que tá trabalhando, tá de folga, tá de férias, né? Mas tá escutando nós, né? E agora, Zamora, mas agora, Zamora, esse broto aqui, Zamora, vai mandar os pessoal que tá nas festas, né? Os apaixonados, né? Os apaixonados aí das festas de peão, as cavargadas, as festas sertanejas, né? Vai mandar pra vocês tudinho, viu? É, esse pede pra nós rodar, nós temos que fazer um broto.

0: Quis maravilha de moda que acabou de acabar, né? Bom demais. É o programa Demar da Zanetti Mineirinho. Ainda vai pros colaborador, mas nós volta já, viu?
1: Seis horas e 15 minutos.
2: Estamos chegando!

0: Mar, estamos chegando aqui no Clube do Caipirão, defendendo as tradições culturais de nossa terra com grandes sucessos do nosso cancioneiro. Muita música, alegria pra você, que é o melhor ouvinte do mundo. Vamos que vamos!
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0: A sonoplastia do meu irmão companheiro Zé Luquinha, assessoria e produção da Dona Juju. Juntos nós vamos reviver um passado tão vivo e presente na história e na memória de cada um de nós amantes da música sertaneja. Com a proteção de Deus, estamos chegando.

0: Clube do Caipirão, despertando você para mais um dia. Opa, que maravilha! Mais uma vez, seja muito bem-vindo, compadre, bem-vinda, compadre, ao nosso Clube do Caipirão.
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0: Agora no jeito, Pensão da Estrada com o Rei Gaspar e Majestade.

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1: Já tem mais moda.
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3: 6 horas e 36 minutos.

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2: É o Clube do Caipirão defendendo a viola caipira, as tradições de nossa terra. Bom dia pra você que tá chegando agora, você que já vem com a gente, seja muito bem-vindo. Tem muita moda boa pra gente ouvir.
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2: E agora vamos ouvir com Dorival Neves e Alex Violeiro, Cobrança da Natureza, composição do João Mulato.

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2: Valeu, Wilson Sartori, pelas dicas. É isso aí. Vamos cuidar do meio em que vivemos. Vamos cuidar do nosso meio ambiente.
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2: Já estamos de volta com o Clube do Caipirão, maior programa sertanejo raiz do rádio.
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2: A noite do nosso amor. Vamos ouvir com Roberto e Leirinho.

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2: Vamos com o Minuto do Caminhão, para você que tá na rodagem, tá no trecho, cruzando as estradas do nosso Brasil.
3: O casamento mais famoso da indústria de caminhões completa um século em 2024. Hoje vamos relembrar a união da Mercedes e Benz. Seus dois fundadores, os alemães Gottlieb Daimler e Carl Benz, são considerados os inventores dos primeiros carros funcionais em 1886. 10 anos depois, em 1896, Daimler foi além. Pegou um carroção de madeira e instalou seu motor. Criou o primeiro caminhão do mundo. Benz também deu uma contribuição valiosa para os veículos pesados. Lançou o primeiro bruto a diesel, o modelo 5K3, chegou em 1923. A história da marca Mercedes é outra curiosidade. Foi criada em 1900 por Emil Jelinek, importador da Daimler, para homenagear sua filha. Depois da Primeira Guerra Mundial, que durou de 1914 até 1918, a Alemanha atravessou uma crise profunda e várias empresas se uniram. A Daimler e a Benz assinaram um acordo de cooperação em 1º de maio de 1924. A fusão completa aconteceu em 28 de junho de 1926. Desde então, muitos milhões de veículos, com o brasão e a estrela da Mercedes-Benz, passaram a rodar por todos os países do mundo. Aqui no Brasil, a montagem local dos caminhões da marca começou em 1950. A fábrica de São Bernardo do Campo foi inaugurada em 1956. Quer saber mais sobre o mundo dos pesados? Aqui todo dia tem novidade para você.
2: São as dicas para os amigos da estrada. Você que tá na boleia do bruto, obrigado pela carona. Lembrando que o Clube do Caipirão é o limite aí do seu rádio.
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1: É só música boa, tem na programação pra você, que é o nosso melhor ouvinte, nosso parceiro. Obrigado pela sua companhia.
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4: E a nós aqui de volta, gente. Nós voltou, nós tá por cá, nós tá aqui com vocês, vai. É nós mesmo, o programa Demar da Zanetti Mineirinho. Nós voltou, mas nós voltou pra terminar o programa, né, amor? Não tem jeito, né? Nós tem que terminar o programa, mas nós vai deixar três presentes dos melhores pra vocês. É, pra vocês escutar aí nós, vai. E aí, vocês continuam escutando a programação da rádio, viu? Tem muita coisa boa pela frente aí, viu? Aí, tô falando pra vocês, vai. Olha, rapaz, nós vai deixar pra vocês aqui, ó. Ó, os pessoal que tá trabalhando na fazenda, na roça, no sítio, né? Obrigado a vocês tudinho aí, né? Falando em trabalhar no sítio, amor, às vezes o caboclo que mora na cidade, né? Tem uma meia dúzia que faz isso, né? Uma meia dúzia que eu sei. Tem colega meu que faz isso. Ele vai na fazenda, né? E vai trabalhar, vai ajudar, rapaz, só estorva, né? Hã? É, não tem aquele costume, né? Ei, aquela malandreza danada, aquele espírito porco, né? Espritado, né? Que você não sabe fazer nada, né? Só chega lá e ainda vai trovar o trabalho dos colegas na fazenda, né, gente? Mas tem uns caboclos que trabalham bastante, né? Gente, nós vamos mandando pra vocês aí, ó, de presente dos melhores, ó. Sabor de rapadura, rapaz. Olha, Dito Viola e Jaú. Aí depois o Barreirito também, né? Cadeira Amiga. Ah, o Divan Gisele também, né? É, a velha porteira também, e Divan e Gisele. Vamos lá, então? Vamos de presente, gente, ó. Nós tem que ir embora mesmo, gente. Não tem jeito. Mas nós vamos fazer um combinamento, um compromisso com vocês, né? É, qualquer hora nós volta. Se Deus quiser, Ele quer. Tchau, tchau. Fica com Deus, que Deus alumia nós tudo, tá bom?

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3: Ó, nós outra vez aqui defendendo a viola caipira, as tradições de nossa terra aqui no Clube do Caipirão é só modão.
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3: Agora vamos ouvir a clássica Caminheiro com Delay e Dorivan.

0: só toca modão. Grande sucesso, a gente ouviu. Ainda tem muita música boa pra gente curtir.
1: Bom dia pra vocês tudo.
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0: Agora, junto com a FAESP, Federação da Agricultura do Estado de São Paulo, Senar, Serviço Nacional de Aprendizagem Rural e Sindicatos Rurais, vamos com o informativo do agro, deixando você logo cedo muito bem informado. As condições climáticas e a oferta de produtos no mercado foram os principais fatores que influenciaram os preços pagos aos produtores rurais paulistas no mês passado. O cenário é apresentado com um relatório de acompanhamento mensal dos preços pagos ao produtor, elaborado pelo Departamento Econômico da Federação da Agricultura e Pecuária do Estado de São Paulo, a FAESP, com dados base da Conab e do CPEA Exalc USP. Entre os destaques positivos do mês, registrou alta a banana prata, o limão Tahiti, batata doce, soja, ovos, alface e queijo. O café arábica, o milho, a laranja, o suíno e o frango vivo tiveram queda. Outras informações relevantes sobre o assunto você acessa no site faespsenar.com.br. É o informativo do agro, junto com a FAESP, Senar e Sindicatos Rurais, deixando você logo cedo muito bem informado aqui no Clube do Caipirão.
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1: Eu vou ali e já volto.
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2: Como é bom estar contigo em mais um amanhecer do nosso interior, aqui no Clube do Caipirão, abrindo o baú da música sertaneja.
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2: O Menino da Porteira, classiqueira, vamos ouvir com Luizinho e Lili.

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2: É o Clube do Caipirão abrindo o baú com Belmonte e Amaraí, a clássica Saudade de Minha Terra.

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Alô, alô, muito bom dia! Muito bom dia, queridos ouvintes. Estamos chegando aí para fazermos mais uma super manhã aqui na Rádio Polsk FM. Agora são 8 horas 11 minutos. Hoje, segunda-feira, dia 27 de julho de 2026. E você está aqui na Rádio Polska FM 87.5, falando diretamente do município de Áurea, Rio Grande do Sul, a capital polonesa dos brasileiros. Temperatura nesse instante na casa aí dos 14 graus aqui em Áurea. Manhã nublada aqui no município. E vem com a gente porque tem muita informação aí, muita música hoje na nossa manhã aqui na Rádio Polsk FM. E já vamos iniciando a nossa super manhã aqui com o sucesso de Bandinha, chegando para você curtir aí Viu Seu Pause e Mari Pause aqui na Polska FM.

Esta foi a banda Brilhação, tocando seu sucesso aqui na nossa manhã de segunda-feira. Você pode também aproveitar e pedir a sua música aqui na Rádio Polsk FM. É só ligar ou enviar a sua mensagem. O telefone é 549-9123-2498. Aproveite e participe você também aqui na nossa manhã. 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

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Oito horas 26 minutos. Ontem teve a festa do colono e do motorista lá na comunidade do quilômetro 30 em Áurea. Tava uma super

Pois feliz e alegre aí. Vamos com mais música. Trazendo mais sucesso aqui na nossa super manhã de segunda-feira na Rádio Polska FM. 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

Gritos de Liberdade, este é o grupo Rodeio, tocando aqui na Rádio Polsk FM. 8 horas 35 minutos, temperatura 15 graus aqui no município de Áurea. 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Vamos aproveitar para trazermos informações do esporte aí, um resumo da rodada de ontem, a rodada aí do final de semana, né, do Campeonato Brasileiro. A gente aproveita e traz aqui para você não perder nada, começando aí com os jogos de sábado, rodada 19 aí que teve. O Internacional que acabou perdendo do Cruzeiro por 2-1, jogando em casa. Também teve o jogo entre Atlético Paranaense e São Paulo. Melhor para o Atlético Paranaense, aí derrotou por 2-1 a equipe paulista. Ah, não, tô vendo aqui os resultados da última semana. Deixa eu pegar bem certinho aqui. Ontem nós tivemos a vitória do Remo sobre o Vitória aí por 2-0. O Remo que briga aí para fugir da zona de rebaixamento. Conseguiu ontem aí uma vitória por 2-0 diante do Vitória. Também nós tivemos Bragantino e Curitiba, terminou tudo igual, terminou 0-0. E também teve a vitória do Botafogo fora de casa aí diante do Cruzeiro, placar aí por 1-0. Palmeiras, que atualmente é o líder do campeonato com 44 pontos, perdeu em casa ontem para o Atlético Mineiro por 2-1. Flamengo e São Paulo ficaram no empate também. O jogo foi no Maracanã, terminando aí placar de 1-1, Flamengo e São Paulo. E teve o Grêmio, né, que também está brigando aí para se afastar lá do Z4. Ontem, jogando em casa, ficou no empate contra o Fluminense após um pênalti infantil lá do Kahneman, né? Fluminense abriu o placar, o Grêmio buscou o empate aí aos 44 do segundo tempo com o estreante Diego Caíto, terminando 1-1 aí o jogo. Vamos aproveitar para falar a classificação aí do campeonato.
classificação completa aí para você saber a posição do seu time do coração. Primeiro lugar, Palmeiras, líder aí com 44 pontos. 6 pontos na frente aí do segundo colocado, que é o Flamengo. Flamengo atualmente com 38 pontos no campeonato. Terceiro lugar vem o Atlético Paranaense, fazendo uma excelente campanha. O Atlético Paranaense que saiu, né, da Série B, está fazendo um ótimo campeonato aí. Atualmente o terceiro colocado com 36 pontos. Quarto lugar é o Fluminense com 33 e quinto lugar Bragantino com 31. Sexto lugar Bahia com 31 pontos. Botafogo é o sétimo com 29. Aí a gente tem aí Atlético Mineiro e Corinthians, ambos com 28 pontos. Atlético Mineiro aparece em oitavo porque tem melhor saldo de gols aí, enquanto Corinthians é o nono colocado. Curitiba aparece na décima posição. Curitiba também vem fazendo um campeonato bom. Saiu da Série B ano passado. Está em décimo lugar com 27 pontos. Depois vem o Cruzeiro com 27 pontos também, aparecendo em 11º. 12º a gente tem o São Paulo com 26. 13º, Vitória com 26 pontos. Aí depois sim, vem aí os times que estão desesperados, né? A partir aí do 14º, que é o Santos. Os times aí que estão desesperados para se afastar da zona de rebaixamento e para sair também dela. Começando com o Santos, com 22 pontos. Depois vem o Grêmio, com 22 pontos, em 15º lugar. O Internacional, com 21 pontos, é o 16º. E aí, abrindo o Z4, tem o Vasco, em 17º, com 21 também. O Inter leva vantagem porque tem melhor saldo de gols aí, portanto não entra na zona de rebaixamento. 18º aparece o Remo com 21 pontos e o vice-lanterna é o Mirassol com 20, enquanto o lanterna do campeonato é o Chapecoense aí com 10 pontos. Do 19º colocado até o Santos ali, que está em 14º, é só 2 pontos a diferença aí. Então, uma vitória do Mirassol e uma derrota dos demais, já a dupla Grenal aí pode entrar na zona de rebaixamento, né? E o Grêmio ontem deixou de escapar uma oportunidade, jogando em casa aí, de somar os 3 pontos e se afastar um pouco mais dessa região de perigo aí no Brasileirão. Oito horas 43 minutos. A gente teve também o jogo do Ipiranga. O Ipiranga de Erechim também jogou esse último final de semana pelo Brasileirão Série C aí. Conseguiu uma vitória por 1-0 diante do Barra. Atualmente o Ipiranga é o nono colocado aí, com 15 pontos, com 21 pontos, aliás. Subiu para a nona posição aí no campeonato. Um ponto só atrás do Maringá, que é o oitavo. Lembrando que os 8 primeiros aí do Brasileirão Série C vão depois buscar uma vaga de acesso, né, para a segunda divisão do Brasileirão. Então o Ipiranga aí está perto dessa zona de classificação, só está 1 ponto atrás. Agora o Ipiranga joga próximo domingo somente, também jogando em casa. Vai receber a equipe do Floresta. O jogo vai ser às 16 horas da tarde no Colosso da Lagoa.
Destaque também para o Atlântico Futsal, o Atlântico de Erechim, que jogou aí no último dia 25, último sábado. Jogo válido pelo Gauchão Série Ouro e goleou a equipe aí do UFSM. Goleou aí por 9-0. O Atlântico não deu chance aí pro seu adversário, né? Foi lá e esmagou, jogando em casa aí. 9-0 no último sábado pelo Gauchão Série Ouro. O Atlântico que agora se prepara para o próximo compromisso, somente no dia 29. Jogo pela Liga Nacional de Futsal, joga fora de casa contra o Jaraguá. Aí vai ser adversário pedreira, adversário forte aí. Pegar o Jaraguá lá fora de casa não é jogo fácil aí pro Atlântico. .46. Daqui a pouco a gente volta aí com mais informações. Também trazendo notícias aí do estado do Rio Grande do Sul, também da nossa região. Aqui para você curtir, né, para você ficar sempre atualizado. A gente traz todas as informações e notícias aqui na Polska FM. 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

9:08. Esta é a Rádio Polsk FM, falando de Áurea, Rio Grande do Sul. Temperatura aqui no município 14 graus nesse momento. Tempo permanece nublado aí na capital polonesa dos brasileiros. Tem previsão aí de novo de mais chuva na nossa região e também em todo o estado do Rio Grande do Sul. Em instantes também a gente vai trazer informações aí relacionadas ao clima. Agora tem o horóscopo do dia chegando aí, trazendo os quatro primeiros signos para você curtir aí. 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Tem o primeiro bloco do horóscopo aí chegando, então. Os quatro primeiros signos, começando com Áries. A semana começa turbinada pelo seu lado ambicioso. Aproveite as boas energias para investir no que é importante e planejar o futuro na área profissional. À tarde, atenção com atritos desnecessários em seus relacionamentos. As melhores notícias estão reservadas para a diversão. O sol troca likes com outros astros e assim movimenta o seu dia, além de trazer mais sorte para tudo o que você fizer hoje. No amor, se depender do sol, seu charme será notado e a conquista promete ótimas notícias. Número da sorte é o número 46 e a cor do dia é a cor vermelho. Agora atenção você de Touro, seu horóscopo para hoje, dia 27 de julho. Segundou e você vai encarar as tarefas com mais humor e alto astral. Só não vale exagerar. Evite o excesso de otimismo e se concentre nas suas obrigações à tarde, já que pode se distrair com qualquer coisa. Assuntos domésticos ou envolvendo a família podem receber boas novas hoje. O Sol se entende com vários planetas e turbina sua vida doméstica. Até as finanças de casa vão sair ganhando. Na área do amor, um crush que mora longe de você pode agitar a sua paquera. Número da sorte para você é o número 15. A cor do dia é a cor lilás. Atenção você de Gêmeos, chegando aí com o horóscopo para Gêmeos. A lua sinaliza novidades e mudanças de última hora, mas você vai mostrar jogo de cintura para se adaptar e tirar o máximo de cada oportunidade. E com o Sol trocando likes com outros planetas, a comunicação será seu ponto forte na hora de defender seus interesses. Nem tudo é perfeito e pode pintar briga com alguém próximo de você. Invista mais no diálogo para acalmar assim alguma situação de tensão. No amor,
O sol agita a conquista e promete ótimas novidades e muitos contatinhos para você no dia de hoje. Número da sorte é o número 8 e a cor do dia é a cor bege. Atenção, você do signo de Câncer. Agir em parceria pode ser um grande destaque nesta segunda, já que o trabalho em equipe deve fluir melhor. No período da tarde, porém, pode pintar tensão ou crítica com alguém no serviço, por isso é melhor manter a calma. Com o Sol e outros planetas enviando ótimas energias para as finanças, há boas chances de ganhar dinheiro hoje. Podem surgir boas oportunidades de negócio, grana que não esperava e até uma promoção. Na área do amor, as estrelas avisam que deve sonhar com um lance mais sério se está na pista. Se está solteiro ou solteira, no caso, né? Número da sorte para hoje é o número 7. A cor do dia para você é a cor branca. Em instantes a gente traz mais horóscopo, trazendo aí o signo de Leão, Virgem, Libra e Escorpião. Fique aí sintonizado. Fique aí na audiência da melhor companhia do seu dia, que em instantes a gente vem com mais horóscopo para você. Você quer aproveitar e também enviar a sua mensagem, pedindo a sua música, também enviando a sua sugestão? O telefone aqui da Rádio Pols, que é o número 549-9123-2498. A gente ouviu o horóscopo, também tem informações aí, destaques da nossa região aqui, e a gente traz aqui para você ficar aí sintonizado e também ficar por dentro de tudo que acontece aí na nossa região. No último final de semana, município de Erechim recebeu aí a etapa do Enarte Pré-Mirim. Erechim respira a tradição gaúcha no final de semana. Sábado e domingo a cidade recebeu competidores de todo o estado para o Enarte Pré-Mirim e também a categoria Mirim e Juvenil 2026. A chama da cultura gaúcha do Rio Grande do Sul seguiu acesa em Erechim. No último sábado e domingo, a cidade recebeu competidores aí de todo o Rio Grande do Sul para o Enarte, nas categorias Pré-Mirim, Mirim e Juvenil 2026. O evento reuniu jovens talentos que carregam no coração o amor pelas nossas raízes, valorizando a música, a dança, a pilcha e os costumes que fazem parte da nossa identidade gaúcha. As atividades, elas estão atribuídas em diferentes espaços, estavam, né, distribuídas aí em diferentes espaços do município, com apresentações no ginásio poliesportivo municipal Renan Carlos Agnolin e também no espaço do SEJA. Foram dois dias aí de integração, emoção e também celebração da cultura gaúcha com competidores de diversas regiões do Rio Grande do Sul, mostrando talento, dedicação e orgulho pelas tradições do Rio Grande do Sul.
Na área da segurança também aconteceu um acidente aí envolvendo um trator no interior aí da nossa região, né? Divisa entre Maximiliano de Almeida e Marcelino Ramos. Um homem acabou morrendo em um acidente envolvendo um trator. Agricultor de 66 anos acabou morrendo em acidente envolvendo um trator na manhã de ontem, na ERS 126, divisa entre os municípios de Maximiliano de Almeida e Marcelino Ramos. O fato foi registrado por volta das 11 horas da manhã, nas proximidades da ponte sobre o rio Ligeiro. Conforme as informações divulgadas pelo comando rodoviário da Brigada Militar, o condutor do veículo já foi encontrado sem vida no local e ficou constatado que a máquina agrícola havia caído em um barranco na beira da estrada. Ainda segundo a divulgação, familiares relataram aos policiais que o agricultor havia saído de casa por volta das 8 horas da manhã e não retornou mais. E assim foram iniciadas então as buscas pelo homem. O trator e o corpo do homem de 66 anos foram então localizados só por volta das 11 horas da manhã e a polícia foi acionada. As circunstâncias do acidente e a causa da morte estão sendo apuradas pelas autoridades. Infelizmente, aí mais um acidente envolvendo máquina agrícola, né? Então, às vezes a pessoa tem experiência, tem anos aí já que trabalha com trator ou com alguma colheitadeira e vacila às vezes, né? Então, máquina agrícola tem que estar sempre atento aí na hora de dirigir e de operar ela também, para não acontecer esse tipo de acidente, né? Tem mais informações aqui envolvendo a área da segurança. Também teve acidente no município de Nonoai. Dessa vez, colisão entre ônibus e caminhão deixa aí diversos feridos em Nonoai. Acidente de trânsito aí que aconteceu entre ônibus de uma empresa de Nonoai e também um caminhão de transporte de leite, deixando diversas pessoas feridas. Acidente aconteceu na RSC 480, proximidades aí do posto fiscal do Goiôen. De acordo com as informações, o fato se tratou de uma colisão lateral por volta aí das 21 horas e acabou mobilizando a Brigada Militar, Polícia Militar e também Corpo de Bombeiros. Detalhes não foram divulgados, mas de acordo com os relatos, cerca de 18 pessoas sofreram lesões. Quando os órgãos de pronto atendimento chegaram ao local do acidente, os passageiros feridos e também o condutor do caminhão já haviam sido encaminhados para atendimento nos hospitais aí de Nonoai e também de Chapecó. O condutor do ônibus ficou com as pernas presas às ferragens e precisou ser resgatado aí pelos bombeiros.

Para a gente concluir esse bloco aqui de informações aqui da nossa região, a gente tem mais um destaque aqui. Município de Campinas do Sul. O CRAS aí de Campinas do Sul promoveu o curso de inclusão digital para participantes da terceira idade. Participantes da terceira idade atendidos pelo CRAS de Campinas do Sul concluíram o curso de inclusão digital promovido pela Secretaria Municipal de Assistência Social. A capacitação teve carga horária aí de 16 horas. Durante as atividades, os participantes receberam orientações sobre noções básicas de navegação na internet, uso seguro de plataformas digitais, aplicativos como WhatsApp e também principais funcionalidades do telefone celular. O foco, então, aí dessa capacitação é a utilização da tecnologia no cotidiano aí das pessoas, no cotidiano aí das pessoas idosas, né? Agora são 9 horas e 25 minutos. 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Tem mais sucesso chegando aqui na nossa Supermanhã de segunda-feira.

Muito bem, agora são 9 horas 39 minutos. Temperatura 14 graus aqui no município de Áurea. Vamos aproveitar e trazermos mais um bloco do horóscopo aqui na nossa manhã de segunda-feira. Atenção, você do signo de Leão. É hora de mergulhar no serviço e correr atrás dos seus objetivos, porque nada vai cair do céu nesta segunda-feira. Vai ser preciso fazer a sua parte e encarar as tarefas com muita seriedade. Cuidado para não se distrair demais durante a tarde. O Sol em seu signo troca likes com outros planetas e promete realçar seu lado encantador, descontraído e também sonhador. Aposte na diplomacia para convencer as pessoas a conseguir o que quiser. No amor, seu charme segue de forma extrovertida e fará toda a diferença na hora da conquista, inclusive nas redes sociais. Número da sorte para hoje é o número 27 e a cor do dia é a cor violeta. Signo de Virgem. O desejo de ficar no seu canto pode falar mais alto em alguns momentos. É que o sol destaca sua intuição, mas também pode diminuir seu pique em alguns momentos. Equilibre essas energias e tire melhor de cada uma delas. Tudo deve andar com mais facilidade, inclusive os assuntos de trabalho. Você pode se destacar em serviços que precisam de criatividade e boas ideias. Há sinal de sucesso na paquera, mas talvez precise ser mais paciente, principalmente no período da tarde. Número da sorte, número 26, e a cor do seu dia é a cor preto. Atenção, você que é de Libra, signo de Libra. Assuntos envolvendo a família ou então o seu lar ganham destaque neste começo de semana. No período da tarde, seja mais flexível para não se desentender com o pessoal de casa e manter assim a harmonia. Seu jeito responsável e prático ganha destaque. Porém, lidar com os outros talvez não seja tão tranquilo à tarde. No amor, o ciúme vai crescer e pode trazer problemas se o ciúme não for controlado. Número da sorte, número 18, e a cor do dia para hoje é a cor salmão. Alô, você de Escorpião. Seu horóscopo para hoje. O diálogo com os colegas e pessoas próximas cresce, o que deve facilitar o serviço em equipe. No período da tarde, porém, mal entendido ou falta de atenção precisa ser contornado. Mas a melhor notícia é que o sol turbina sua ambição, trocando energias positivas com outros astros e avisa que nada deve atrapalhar a vida profissional. A boa notícia é que você pode aliar essa dose extra de ambição ao seu raciocínio rápido
e brilhar. Na área do amor, circular por aí e trocar ideias tem tudo para animar as coisas na paquera. Número da sorte para você é o número 27. E a cor do dia é a cor cereja. Esse foi o segundo bloco do horóscopo. Em instantes, a gente vem mais trazendo aí informações da astrologia para hoje, dia 27 de julho. É, o mês está acabando, né, pessoal? Mais 4 dias aí. E se foi julho. Temos mais um mês de inverno. Brasil chama embaixador na Argentina após crítica do presidente da Argentina, o Milei. Ele criticou aí o presidente Lula e também o Moraes. O governo brasileiro convocou ontem o embaixador do Brasil em Buenos Aires, Júlio Bittelli, para realizar consultas após declarações do presidente da Argentina, Javier Milei, durante a Convenção Nacional do Partido Liberal, em Brasília. A informação foi confirmada pelo Ministério das Relações Exteriores, que considerou as falas uma afronta ao presidente do Brasil, Lula, e também ao poder judiciário e também toda a população brasileira. Em um dos discursos de Milei, cerca de 30 minutos, ele afirmou que o ex-presidente Jair Bolsonaro está injustamente preso e classificou a negativa para visitá-lo em prisão domiciliar. Além disso, o presidente da Argentina também disse que o Brasil caminha para uma crise da dívida sobre o governo Lula. Declarou esperar que o presidente Lula pague por isso nas eleições deste ano.

A Defesa Civil Nacional reconhece situação de emergência de 17 municípios do Rio Grande do Sul. Cinco deles são da região da AMAU, que é aqui da região do Alto Uruguai, que são o município de Getúlio Vargas, Floriano Peixoto, Jacutinga, Áurea e também Ponte Preta, que relataram prejuízos grandes aí devido às fortes chuvas. Até o momento, 140 das 497 prefeituras gaúchas já ingressaram com o pedido de emergência. A Secretaria Nacional de Proteção e Defesa Civil reconheceu situação de emergência em ao menos 17 municípios gaúchos que foram atingidos aí por eventos climáticos ao longo dos últimos dias. Conforme documento publicado na edição do Diário Oficial da União, a lista abrange 16 cidades com danos decorrentes de temporais. Exceção de Eldorado do Sul, que fica localizado na região metropolitana de Porto Alegre, que essa região ela foi afetada aí por fortes vendavais. E nesta lista, né, tem cinco municípios aí da nossa região, incluindo Áurea. Além de Áurea, também Floriano Peixoto, Getúlio Vargas, Jacutinga e Ponte Preta.

A chuva volta a ganhar força aí no estado. E acende alerta para novas enchentes. Região do Alto Uruguai vai ter uma semana de bastante instabilidade. Segundo a Metsul, ela prevê 2 episódios de chuva volumosa nos próximos dias, com risco de alagamentos, além de rápida elevação de rios e temporais isolados em diversas regiões aí do Rio Grande do Sul. A instabilidade volta a aumentar no estado a partir de hoje, e o dia começa com o sol entre nuvens em parte do Rio Grande do Sul, além de neblina e nevoeiro em algumas regiões, mas a chuva avança de oeste para leste ao longo da manhã e noite desta segunda-feira, atingindo a maioria das cidades gaúchas. Ainda segundo a Metsul Meteorologia, há risco de chuva localmente forte, além de temporais muito isolados, com vento e granizo. Nas regiões norte e noroeste do Rio Grande do Sul, a tarde será bastante abafada. Para os municípios do Alto Uruguai, a previsão indica aumento da nebulosidade durante o dia, com pancadas de chuva a partir da tarde e à noite. A instabilidade deve ser mais intensa a partir da manhã, terça-feira e quarta-feira, quando são esperados os maiores acumulados de precipitações na região. Ainda segundo a Metsul, o cenário favorece alagamentos pontuais, enxurradas, rápidas elevação de arroios e pequenos cursos d'água, exigindo aí atenção de toda a população e também das autoridades. Para a gente fechar esse bloco aqui de notícias, a Mega Sena acumulou e próximo sorteio pode pagar até 78 milhões de reais. Nenhuma aposta acertou as 6 dezenas do concurso do último domingo. Próximo sorteio será realizado amanhã, dia 28. Nenhum apostador acertou as 6 dezenas do concurso 3036 da Mega Sena, sorteado aí no último domingo, dia 26. Com isso, o prêmio principal acumulou e a estimativa para o próximo, que ocorre amanhã, dia 28, é que é de pagamento aí de 78 milhões de reais. As dezenas sorteadas foram 5, 12, 21, 33, 43 e 50. Na faixa da quina, 92 apostas acertaram 5 números e cada uma receberá R$ 28.109. Já na quadra, teve 7.263 apostas ganhadoras, com prêmio individual de R$ 586,90 cada um. As apostas para o próximo concurso da Mega Sena podem ser realizadas, então, até as 20 horas da manhã, então. Até as 20 horas desta terça-feira aí, você pode estar realizando as apostas em qualquer casa lotérica. As apostas simples com 6 dezenas custa apenas R$ 6 aí para os apostadores. 9,54.
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1: Dez horas, 12 minutos. Esse foi o Gustavo Mioto aí, tocando seu sucesso aqui na Polska FM 87.5. 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Chegando o terceiro bloco do horóscopo aqui na nossa manhã de segunda-feira. Você que ainda não tinha ouvido seu signo, então a gente traz agora informações do horóscopo para Sagitário, Capricórnio, Aquário e Peixes. Atenção você de Sagitário. O céu promete favorecer seus interesses materiais hoje e você vai mostrar habilidades para lidar com o dinheiro. Aplique esse foco todo no trabalho também e as coisas vão correr bem. Só tenha cautela com os gastos, principalmente no período da tarde. A melhor notícia é que o Sol troca energias positivas com outros astros, trazendo novidades empolgantes. Até uma viagem surpresa não está descartada. No amor, vale pegar leve. Na possessividade, principalmente durante a tarde. Número da sorte para você hoje é o número 33. Cor do dia, cor amarelo. Vamos para Capricórnio. Seu horóscopo para hoje, dia 27 de julho. O signo de Capricórnio. A segunda-feira começa com muita energia para defender seus interesses, correr atrás do que deseja e definir novos objetivos. Mas há sinal de torta de climão em casa, principalmente no período da tarde, se não agir com diplomacia. Explore seus pontos fortes e dê prioridade em tudo o que depende da sua iniciativa. É um ótimo momento para testar mudanças, encerrar projetos e também se arriscar em algo novo. As estrelas avisam que vai fazer sucesso na conquista e também com quem você ama. Número da sorte para você é o número 11. Cor para o dia, a cor rosa. Atenção você que é do signo de Aquário. A sua intuição vai dar um show e vale tirar um tempinho para meditar ou se isolar. Por outro lado, o Sol e outros astros destacam os relacionamentos da melhor maneira possível. Encontre um equilíbrio entre essas energias e respeite seu ritmo. Seus contatos profissionais e projetos em parceria podem decolar agora. Durante a tarde, porém, falar demais ou lidar com desinformação pode ser complicado. No amor, há sinal de ótimas notícias na conquista, que pode virar romance sério. Número da sorte é o número 20. Cor para o dia é a cor azul. Chegando com o signo de peixes. Atenção, você que é de peixes. Sobra pique para se envolver com novos interesses. Reavivar seus sonhos e também curtir os seus amigos. O sol ajuda a mergulhar no serviço e explorar seu lado prático. E a melhor notícia é que todo esse esforço deve virar dinheiro no seu bolso. Aproveite para focar no que é importante, mas sem deixar de lado seu jeito sonhador. Na saúde, sua vitalidade cresce e pode ser um ótimo momento para praticar exercícios ou ajustar seus hábitos. Na área do amor, um lance com alguém da turma pode surpreender se você está solteiro ou solteira. Número da sorte é o número 14 e a cor do dia é a cor cinza. Muito bem, assim a gente conclui o horóscopo desta segunda-feira, dia 27 de julho. E também você aproveita para ficar por dentro de mais notícias aqui do Rio Grande do Sul. Pacientes do SUS denunciam pressão para pagar por cirurgias no Rio Grande do Sul. Médicos diziam que eles poderiam morrer. Dois profissionais e uma funcionária de clínica em Criciúmal, região noroeste do estado, teriam feito pressão em vítimas para assim elas pagarem por procedimentos. Dois médicos e uma secretária são investigados por suspeita de pressionar pacientes do SUS a pagarem por seus procedimentos na cidade de Criciúmal, noroeste do estado. Segundo as investigações, os profissionais convenciam as vítimas de que as cirurgias eram urgentes. Familiares relatam ter ouvido que elas poderiam morrer se não fizessem o procedimento. Um desses investigados é o médico Edmundo Reateg. Um familiar conta que ele exigiu R$8.000 durante um exame de colonoscopia realizado pelo SUS. Segundo o familiar, ele disse que tinha algo mais, parecia um caroço, mas não disse o que era. Disse que aquilo podia trancar o intestino e que ela poderia até morrer, disse um familiar aí de uma das pacientes. O médico afirmou que seria necessário um segundo procedimento, mas que era preciso pagar para que esse procedimento fosse realizado. Teria que pagar aí cerca de R$8.000 para realizar o exame. Ainda bem que denunciaram, né? Senão mais vítimas iam ser feitas aí por esses médicos. Suspeito rouba carro, foge e acaba matando motoboy atropelado durante uma perseguição policial no Rio Grande do Sul. Vítima de 24 anos chegou a ser levada ao hospital, mas não resistiu aos ferimentos. Suspeito havia roubado o veículo em São Leopoldo. Um motoboy aí de apenas 24 anos acabou morrendo no fim da noite de ontem, após ser atingido por um carro em fuga em Novo Hamburgo, região metropolitana de Porto Alegre. O veículo havia sido roubado em São Leopoldo, cidade vizinha, e o motorista era perseguido pela guarda municipal. O motoboy foi socorrido e levado junto ao hospital municipal, entretanto não resistiu aos ferimentos. Ele foi identificado como Leonardo Aires Machado. Já o motorista do carro roubado foi detido aí pela guarda municipal. Ele ficou ferido na hora da batida e também precisou ser encaminhado para atendimento médico.

Como é o trabalho da Unesco para revalidar relevância municipal de dois geoparques no Rio Grande do Sul? Avaliadores aí de dois países, França e Portugal, fizeram inspeção no local em Caçapava do Sul e também na Quarta Colônia, que são aí dois geoparques reconhecidos internacionalmente, e os dois ficam no Rio Grande do Sul. Comitiva da Organização das Nações Unidas para a Educação, a Ciência e a Cultura encerrou uma série de visitas técnicas à região central do Rio Grande do Sul. Os avaliadores inspecionaram os geoparques Caçapava e também Quarta Colônia para definir a manutenção do selo de relevância mundial dos locais. Resultado da avaliação deve ser anunciado até novembro deste ano. No total, o Brasil possui 6 geoparques reconhecidos pela Unesco, e sendo 2 deles em território gaúcho, que agora passam pelo processo de revalidação. As observações feitas durante a visita vão compor o relatório final, que está sendo elaborado por avaliadores da França e também avaliadores de Portugal. Nova lei da CNH. Ela altera renovação para condutores de 50 a 70 anos de idade. Mudanças no Código de Trânsito Brasileiro estabelecem validade de 5 anos para opção de renovação automática para bons condutores. Motoristas com idade entre 50 e 70 anos devem ficar atentos às novas regras para a renovação da CNH, Carteira Nacional de Habilitação. Com as alterações promovidas pela Lei número 15.428 de 2026, junto ao Código de Trânsito Brasileiro, o prazo de validade do documento para essa faixa estaria passando agora então para 5 anos. Condutores com menos de 50 anos, a validade permanece 10 anos aí da CNH. E já motoristas que passaram dos 70 anos de idade ou mais vão ter que aí renovar o documento a cada 3 anos, segundo a nova mudança aí na lei, né? Dez com 27. Nós estamos no

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10 horas 44 minutos. 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Temperatura aqui no município de Áurea, 20 graus no momento. Agora vamos aproveitar para trazermos as últimas notícias desta manhã de segunda-feira aqui na Polska FM. 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Falar um pouco da pesquisa aí para governador do Rio Grande do Sul. Como está a pesquisa? Juliana Brizola e Luciano Zucco têm empate técnico na disputa para primeiro turno do governo do Rio Grande do Sul. Pré-candidatos do PDT e também do PL liberam intenções de votos no primeiro turno no Rio Grande do Sul, segundo pesquisa divulgada hoje. Juliana Brizola, do PDT, aparece com 24% das intenções, enquanto Luciano Zucco, do PL, tem 21% aí das intenções de voto no primeiro turno para governo do Rio Grande do Sul. Eleições aí que acontecem em outubro.

Após ataque do presidente da Argentina, o Milei, ele que criticou aí o presidente do Brasil, o Lula, e também nos últimos dias, veio uma contrarresposta agora. O ministro da Fazenda do Brasil diz que Brasil está melhor que a Argentina e chama o presidente argentino de palhaço. Javier Milei, presidente da Argentina, veio ao Brasil no último final de semana para participar aí do lançamento da candidatura de Flávio Bolsonaro para as eleições aí do Brasil. E nesta visita, o ministro da Fazenda, Dário Durigan, ele afirmou nesta segunda-feira que a economia brasileira está melhor do que a da Argentina, classificando o presidente Javier Milei, chamando ele de palhaço, durante uma entrevista aí para a Rádio Jornal de Pernambuco. O ministro afirmou que o risco país brasileiro está melhor do que o da Argentina e que o Brasil está com mínima de desemprego, de inflação e recordes na balança comercial, assim como safra expressiva e também desmatamento em queda. A seguinte declaração o ministro da Fazenda fez: o palhaço do presidente da Argentina veio ao Brasil ontem e falou de Brasil, quando o risco país da Argentina é muito mais alto, a dívida pública é muito mais alta também, a inflação. Declarou assim o ministro da Fazenda, Dário Durigan. Ontem teve no Fantástico a reportagem aí, né, da jovem que tenta na justiça retirar o nome da mãe de todos os seus documentos. Nunca recebi um abraço. O relato da jovem que trava batalha judicial para retirar o nome da mãe de todos os seus documentos. Após conseguir mudar o próprio nome e excluir o sobrenome materno dos registros, Heloísa recorre da decisão que manteve a identificação da mãe em documentos oficiais. Esta medida é tentativa de romper passado marcado por abusos que ocorreram durante a sua infância e juventude. Heloísa Rodrigues atualmente tem 28 anos, e ela trava uma batalha judicial aí para retirar o nome da mãe de todos os seus documentos. Ela hoje é biomédica e também estudante de ciências econômicas. Afirma que esta medida é uma tentativa de romper de forma definitiva com um passado marcado por violência, maus tratos e abusos sexuais que, segundo ela, ocorreram durante a infância e juventude. Hoje ela mudou o nome, se chama Heloísa Rodrigues, mas o seu nome de batismos era Larissa. Ela conseguiu em 2024 aí alterar o prenome e assim retirar também o sobrenome materno. Entretanto, teve negado o pedido para excluir também o nome da mãe dos registros civis, como certidão de nascimento. Segundo sua declaração, seu relato, eu vou em lugares, precisa confirmar o nome da mãe, precisa escrever o nome dela. Em hospital vem o nome dela na pulseira, relatou Heloísa. Para ela, o vínculo registrado nos documentos não representa a relação vivida ao longo da vida. Ao ser questionada se prefere
não ser filha de ninguém, a ser filha da mulher que criou, respondeu que sim, ela prefere ser filha de ninguém. Segundo ela, foi... Heloísa afirma que sofria muitas agressões físicas desde a infância. Segundo seu relato, a situação se agravou após a separação dos pais, quando ela tinha apenas 5 anos de idade. Segundo seu relato, a sua mãe havia colocado fogo na cama dela e também dos seus irmãos, queimando ela e também sua irmã. Na região onde sofreu a queimadura, na região da cabeça, não cresce cabelo por causa da queimadura. Além disso, queimou a perna. Depois daquele dia, ela não vê mais, não quis mais ficar naquela casa, segundo seu relato. Em meio, né, à sua trajetória, ela fazia várias denúncias ao conselho tutelar aí sobre as agressões vividas na sua casa aí, que foram feitas, né, através da sua mãe ali. Por isso que hoje ela luta na justiça para retirar o nome dela, o nome da mãe dela, de todos os seus registros.

câncer de pâncreas. Por que o tumor de menor sobrevida quase sempre é descoberto muito tarde? Não existe em nenhum país do mundo exame de rastreamento recomendado para a doença. E os primeiros sinais se confundem com gastrite, cansaço e má digestão. Quando o corpo emite o aviso, o tumor já cresceu o bastante para obstruir a passagem da bile. E assim não tendo mais como reverter a situação. Elizabeth Gomes tinha uma explicação confortável para as próprias dores. Havia anos, os gastrointestinais que a acompanhavam diziam a mesma coisa. Gastrite, sistema nervoso, nada grave. Entretanto, o desconforto aumentou. Ela mesmo completou o raciocínio. Estava de férias, era o mês de aniversário, tinham vindo aos feriados e nessa época, sempre exagerando na comida e na bebida. Achei que fosse só isso, mas era mais, né? Era um câncer aí no pâncreas. E poucas semanas depois, começaram a pele dela começou a amarelar. Ela procurou um pronto-socorro e na tomografia, então, encontrou um tumor no pâncreas. E ela foi operada aí há 3 dias, ela que tem 74 anos de idade. Então, é um dos tumores, né, que é difícil aí de serem identificados. E quando são identificados, já está numa fase bastante evoluída, necessitando ser operado com urgência para não morrer aí devido a este câncer, né? Câncer no pâncreas. Seriam essas as principais informações aí desta manhã de segunda-feira aqui na Polsk FM. Vamos aproveitar e deixar a última música de hoje aqui para você ouvir. Tem o sucesso aí de Guilherme e Benuto para você curtir aí a última música desta manhã aqui na Rádio Polsk FM.

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3: Muito bem, agora são 11 horas. A gente vai ficando por aqui, agradecendo a participação e também todo mundo que esteve aí na sintonia desta manhã de segunda-feira, dia 27 de julho, aqui na Polsk FM. Agora vem aí o programa do pastor Benhor, Palavra e Esperança. Voltamos amanhã a partir das 8 horas. Tenham uma excelente segunda-feira e até amanhã.

A minha saudação a todos os nossos ouvintes, na paz do Senhor Jesus. Com você, pastor Benhur, da Assembleia de Deus de Áurea. Estamos juntos em mais um programa Palavra de Esperança. E eu convido você para nós orarmos a Deus, agradecendo por esta manhã. Grande e maravilhoso Deus, Criador dos céus e da terra, o Deus que está entronizado nas alturas, a Tua palavra é fiel e verdadeira, a Tua palavra é poderosa, e nós queremos celebrar o Teu nome esta manhã, agradecendo ao Senhor porque o Senhor nos dá vida, o Senhor é o autor da vida. O Senhor nos dá a alegria de conhecer esse dia, de estarmos vivos neste dia. E eu celebro ao Senhor, eu oro por cada pessoa que está nos ouvindo e peço sobre ela que se multiplique a Tua bênção sobre cada um daqueles que creem no Senhor, daqueles que um dia entregaram a vida totalmente a Ti. Experimentem as bênçãos sem medidas do Senhor sobre a vida deles. É o que eu te peço e te agradeço no nome de Jesus. Amém. Muito bem, você está na Rádio Pós com 87.5 FM, no programa da Assembleia de Deus de Áurea. E nós vamos aqui com você todas as manhãs, de segunda a sexta-feira, 11 horas da manhã, ministrar uma palavra de Deus ao seu coração, trazer louvores também que vão tocar a sua alma. Eu quero deixar aqui os nossos avisos. Nossa escola bíblica aqui na nossa sede acontece todas as quartas-feiras, a partir das 19 horas, com classe para os adolescentes, para as crianças e para os adultos. E eu convido você e sua família a participarem do momento de estudo bíblico, de estudo da palavra de Deus. Toda quinta-feira temos cultos em Carlos Gomes, 19 horas, todo sábado em Centenário. E todos os domingos, celebração aqui, culto ao Senhor, às 19 horas, aqui na nossa sede da AD Áurea. Você e sua família são nossos convidados. Muito bem, fique aí conosco, nos acompanhe. Vamos ao primeiro louvor desta manhã. Daqui a pouquinho tem o tempo da palavra. Continue aí nos acompanhando. Eu creio que é uma palavra de Deus para o seu coração.

Vamos à palavra de Deus. Eu compartilho com você um texto bíblico registrado nos Salmos de número 63. O texto nos diz assim, é um Salmos de Davi. Ó Deus, Tu és o meu Deus. Eu Te busco ansiosamente. A minha alma tem sede de Ti. O meu corpo Te almeja como terra árida, exausta e sem água. Assim quero ver-Te no santuário para contemplar a Tua força e a Tua glória. Porque a Tua graça é melhor do que a vida, os meus lábios Te louvam. Assim eu Te bendirei enquanto viver. Em Teu nome levanto as mãos. Como de saborosa comida se farta a minha alma, e com júbilo nos lábios a minha boca Te louvo. E no meu leito, quando de Ti me recordo, e em Ti medito durante as vigílias da noite, Tu és o meu auxílio. À sombra das Tuas asas eu canto de alegria. A minha alma pega-se a Ti, a Tua mão direita me ampara. Quero pensar com você nesta palavra de Deus, registrada pelo salmista Davi. E eu inicio fazendo a seguinte pergunta para você: quem é Deus para você? Você já parou para pensar nisso? Quem é Deus para você? Aqui o salmista Davi traz uma visão muito clara do Deus que ele conhece. Davi foi um homem que teve na sua trajetória, na sua vida, muitas vitórias. Ele venceu o urso, ele venceu um leão, ele era pastor de ovelhas, vinha o leão, o urso, para tentar arrebatar uma ovelha, e ele pegava o leão, o urso, e prevalecia contra eles. Em um dado momento se levanta um gigante contra o povo de Israel, o gigante Golias, desafia o povo de Israel. Quando Davi escuta isso, Davi é um jovem, Davi decide lutar contra aquele gigante. Todos os guerreiros de Israel na época não tiveram essa coragem. E Davi se levanta e diz: eu vou a peleja, a batalha em nome do Senhor dos Exércitos. E Davi enfrenta aquele gigante, o gigante tomba em frente a Davi. Davi é vitorioso naquele dia. E muitas vitórias Davi, ele enfrentou, ele foi vitorioso, ele venceu. Mas nesse exato momento do Salmo 63, Davi estava fugindo. Ele estava sendo perseguido por alguém da sua própria família. Ele estava agora escondido no deserto. Tinha deixado o palácio, tinha deixado o conforto, tinha deixado todas as regalias que ele tinha e estava escondido no deserto. E ele então, lá no deserto, ele escreve: ó Deus, Tu és o meu Deus. E aí eu entendo e quero compartilhar com você que a vida não é feita só de vitórias. A vida não é feita só de conquistas. A vida não é feita só de momentos felizes. A vida é desafiadora. A vida é feita de momentos extremos. Existem os momentos de glória, os momentos de festa, os momentos felizes, os momentos em que nós então nos alegramos com pessoas, com coisas que nos acontecem, vitórias. Mas tem os momentos difíceis, tem os vales, tem os desertos para nós enfrentarmos. Tem os momentos em que nós nos sentimos só, como Davi estava ali no deserto sozinho.
Sabe quem estava ali com ele? O Deus que ele conhecia. E aí Davi diz: ó Deus, tu és o meu Deus, eu te busco ansiosamente. E ele diz assim: dentro de mim há uma alma que se agita pelas pressões da vida, do tempo que eu estou vivendo, diz Davi. Mas ele diz: a minha alma tem sede de ti como esse deserto, como essa terra sedenta e sem água. Assim eu, a minha alma, te busco. Quero dizer para você nesta manhã, você pode estar enfrentando neste dia os dias difíceis, os desertos da vida, a sequidão, o abandono, a solidão. Creia que existe um Deus que não te abandona. Creia que existe um Deus que está muito próximo de você. Você precisa conhecê-lo. Se você conhecer, não importa o lugar que você está. Se você conhecer este Deus, você vai saber que não importa se você está nos dias de glória, se você está nos dias de festas, nos dias de celebração das vitórias, ou se você está no deserto vivendo um tempo difícil, isso não importa. Porque importa é que aquele que está com você é poderoso para suprir todas as suas necessidades. E aí Davi diz assim: eu quero ver-te no teu santuário. Davi não estava mais agora tendo acesso ao templo, acesso ao ambiente de culto. Ele não tinha mais agora, ele tinha essa saudade desse tempo. E ele diz: eu quero ver-te para contemplar a tua força e a tua glória. Davi diz: eu te conheço, Senhor, mas eu quero mais. Eu sei quem tu és, Senhor, mas eu quero mais. Eu quero uma experiência maior. Eu quero contemplar a tua glória. Ei, deixa eu dizer para você algo importante. Existe muito mais em Deus do que você imagina. Você não pode conhecer o Deus da religião, o Deus que está distante de ti. Conheça o Deus Pai. Foi esse Deus que Jesus veio revelar, o Deus Pai. Aquele que está presente conosco, aquele que nos ama, aquele que preenche as nossas necessidades emocionais, aquele que quando todos nos abandonam, ele está conosco. Aquele que é Emmanuel, Deus conosco. Davi segue dizendo: porque a tua graça é melhor que a vida. A graça é o favor não merecido da parte de Deus. Nós não merecíamos, mas Deus quis nos alcançar através de Jesus Cristo, seu amado Filho. E aí aconteceu o maior evento da história da humanidade. Através de Jesus, Deus decide pisar esta terra. Através de Jesus, Deus decide se aproximar do homem. Através de Jesus, Deus decide habitar com o homem. E aí você pode imaginar um Deus tão grande, tão poderoso, Criador do céu, da terra, que se importa com você. E aí o salmista Davi, fugitivo no deserto, perseguido, agora querem a sua vida, mas ele declara: assim eu te bendirei enquanto eu viver, e em teu nome levanto as mãos. Ele está dizendo assim: não importa se eu estou vivendo um momento extremo na minha vida, não estou vivendo as glórias, as vitórias, estou vivendo um momento difícil, mas eu levanto as minhas mãos e eu exalto o teu nome. Eu glorifico o teu nome. Ele segue dizendo: eu sou saciado como de saborosa comida, a minha alma é saciada, e com júbilo nos lábios a minha boca te louva. No meu leito, quando de ti eu me recordo, e em ti medito durante as vigílias da noite. Davi está dizendo assim: eu perco o sono de noite, nas madrugadas. E nas madrugadas é o momento mais silencioso.
Talvez é o momento mais particular que você vive. Momento que, quem sabe, você perde o sono devido a situações que está enfrentando. Ei, é nesse momento que Davi lembrava de Deus. Lembrava da grandiosidade do Senhor. Lembrava de quem era o Senhor, quem era Deus para ele. E ele agora declarava: Senhor, eu estou sendo saciado como quem tivesse se alimentando de uma comida saborosa. Minha alma está farta, porque eu medito em ti durante as vigílias da noite. Ei, tem um conselho para você. Conheça esse Deus. Esse Deus que se revela para você na hora da dificuldade. Esse Deus que se revela na hora do deserto, na hora do vale, na hora que você está enfrentando momentos difíceis, é nessa hora em que Deus se revela para você. Quem sabe em uma madrugada solitária, silenciosa, é que Deus se revela para você. Eu quero orar por você e com você essa manhã. Pai, obrigado pela tua palavra. Obrigado pela ministração das tuas verdades sobre nós. Nós não queremos estar nos momentos felizes, levantando as mãos e dando glórias, porque isso seria algo muito fácil e prazeroso. Nós queremos também te louvar no vale, porque tu és Deus das montanhas, mas é Deus dos vales. Nós queremos te adorar no deserto, levantar as nossas mãos, porque nós te conhecemos como Deus Todo-Poderoso. Sê conosco, Pai, ministra os nossos corações. Ministra os nossos corações esta manhã. Eu oro por esta pessoa que está vivendo um tempo difícil, que ela tenha a graça necessária, a fé necessária para enfrentar esse tempo. É o que eu te peço, te agradeço no nome de Jesus e declaro vitória sobre a vida dessa pessoa que está nos ouvindo, em nome de Jesus. Amém.

louvamos a Deus pela palavra do nosso Deus. E eu quero incentivar você a ler a Bíblia. Leia a palavra de Deus. Ali você vai encontrar direção, luz, vai encontrar sabedoria de Deus para a sua vida. Você será alimentado com a palavra, você será tratado pela Bíblia Sagrada, pela palavra, e encontrará aquilo que Jesus tem prometido para você através da Bíblia Sagrada. Deus abençoe a cada um, obrigado por nos acompanhar, obrigado por estar conosco na programação. E eu reforço aqui o convite para você, todas as quartas-feiras, Escola Bíblica aqui na nossa sede, 19 horas. Todas as quintas temos cultos em Carlos Gomes, todos os sábados em Centenário. E domingos nós temos os cultos aqui, 19 horas, grande celebração ao Senhor aqui na AD Áurea. Que Deus abençoe você e sua família. Amanhã nós voltamos 11 horas da manhã com mais uma programação.

Vamos declarar mais uma vez que o nosso maior troféu é ter a certeza que um dia estaremos andando em ruas de ouro ao lado de Jesus. Comeremos do maná escondido. Nos assentaremos à mesa do Cordeiro. Participaremos das bodas do Cordeiro.

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0: conseguiram, conquistaram ao longo desses anos. É claro que nem sempre são reconhecidos conforme deveria ser, mas dessa forma gostaria de agradecê-lo pelo empenho, pela dedicação, por aquilo que vocês representam no contexto geral da sociedade. Parabéns, agricultor, parabéns, transportador. Um grande abraço a vocês. Comemore esse dia com muita alegria. Obrigado.
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1: E o informativo dessa sexta, dinâmico como você, vai ficando por aqui. Nós voltaremos na próxima segunda, dia 27 de julho. E amanhã, 25 de julho, é o dia do agricultor e motorista. 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
5: Décima posição.

0: oitava posição.
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1: O Fortaleza anunciou a demissão de Thiago Carpini, encerrando a passagem do treinador pelo clube após a derrota para o Vila Nova pela Série B do Campeonato Brasileiro. A decisão foi tomada pela diretoria da SAF, mesmo com a equipe ocupando a quinta colocação da competição, dentro da zona de classificação para o acesso. Além de Carpini, também deixam o clube seus auxiliares, o preparador físico e o analista de desempenho. Contratado no fim de 2025, Carpini conquistou o Campeonato Cearense e dirigiu o Fortaleza em 42 partidas, mas o desempenho recente e a oscilação da equipe pesaram para sua saída. O clube ainda não anunciou quem assumirá o comando técnico, enquanto busca um novo treinador para manter a equipe na briga pelo retorno à Série A.
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1: Faturas obtidas revelam que o ex-presidente do São Paulo, Júlio Casares, gastou mais de R$1 milhão com o cartão corporativo do clube entre janeiro de 2021 e dezembro de 2025. As despesas incluem restaurantes de alto padrão, casas de charutos, lojas de grife, salões de beleza, consultas médicas e viagens internacionais. Parte dos gastos foi considerada de caráter pessoal pelo próprio dirigente, que devolveu ao clube R$560.401,74 em novembro de 2025. O caso faz parte do processo interno que pode resultar na expulsão de Casares do quadro associativo do São Paulo. A defesa do ex-presidente afirma que as despesas restantes estavam relacionadas a compromissos institucionais e que os valores restituídos correspondiam a gastos passíveis de interpretações diferentes. As revelações ampliam a crise política vivida pelo clube após o impeachment e a renúncia de Casares no início de 2026.
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1: O Bahia será o primeiro clube brasileiro a integrar o EA Sports FC para consoles e PC com licenciamento completo após 11 anos. O trailer oficial do EA Sports FC 27, divulgado nesta quinta-feira, confirmou a presença do tricolor, que terá escudo, uniformes, estádio, torcida e jogadores oficialmente licenciados. A última vez que um clube brasileiro apareceu com todos esses elementos no antigo FIFA foi no FIFA 16, lançado em 2015. A novidade é resultado da parceria firmada entre o Bahia e a Electronic Arts no início de 2026. O trailer também mostrou imagens da torcida do Botafogo, indicando que o clube carioca deve ser o próximo brasileiro confirmado no jogo. O retorno dos times brasileiros marca um avanço importante no licenciamento do futebol nacional, que por anos enfrentou dificuldades devido às regras de negociação dos direitos de imagem dos atletas no Brasil.
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1: O Cruzeiro venceu o Internacional por 2-1, no Beira-Rio, pela 19ª rodada do Campeonato Brasileiro e começou a segunda metade da competição com um importante resultado fora de casa. A partida foi marcada pela expulsão do zagueiro Vitor Gabriel, do Inter, logo no início do primeiro tempo, após uma entrada dura em Gabriel Peck. Com um jogador a mais, a Raposa aproveitou a superioridade numérica e construiu a vitória, com gols de Caio Jorge e Matheus Pereira, enquanto o Colorado descontou na etapa final. O resultado ampliou a boa fase do Cruzeiro, que segue firme na briga pelas primeiras posições do Brasileirão. Já o Internacional voltou da pausa da Copa do Mundo com derrota diante da torcida e aumentou a pressão sobre a equipe de Paulo Pezzolano, que destacou a necessidade de reação para a sequência da temporada.
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1: O Palmeiras venceu o Coritiba por 3-1 no Couto Pereira e encerrou o primeiro turno do Campeonato Brasileiro com mais uma atuação convincente. Maurício foi o grande destaque da partida, ao marcar 2 gols, enquanto Sosa completou o placar para o Verdão. O Coritiba descontou com Paulo Roberto, mas não conseguiu reagir diante da superioridade da equipe paulista, que controlou as principais ações do jogo. Com a vitória, o Palmeiras manteve a boa fase e seguiu firme na disputa pelas primeiras posições da Série A. Após a partida, Maurício destacou a humildade e o trabalho coletivo como fatores fundamentais para o desempenho da equipe. Já o técnico Fernando Seabra lamentou a derrota do Coritiba e afirmou que a falta de agressividade defensiva foi o principal problema da equipe no confronto.
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2: O Tribunal de Justiça de São Paulo determinou que a Prefeitura da capital paulista libere o serviço de aplicativo de transporte de passageiros em motocicletas. A gestão municipal tem o prazo de 48 horas para fazer o credenciamento da Uber. A disputa em torno da liberação ou da proibição do uso de aplicativo para transporte de passageiros em motocicletas começou em 2023, quando o serviço foi proibido na cidade de São Paulo. O prefeito Ricardo Nunes proibiu o serviço por decreto com a justificativa de que o transporte por motocicletas oferecia riscos aos passageiros com base nos altos índices de acidentes na capital paulista. A única empresa que segue no processo é a Uber, com o argumento de que a Política Nacional de Mobilidade Urbana autoriza essa modalidade de transporte no país. Desta vez, o caso foi julgado pela juíza Patrícia Persicano Pires, da 16ª Vara da Fazenda Pública de São Paulo, que rejeitou os argumentos apresentados pela Prefeitura para impedir o serviço. Em caso de descumprimento da decisão, a Prefeitura deverá pagar multa diária de R$ 5.000, que pode chegar ao teto de R$ 500.000. O município ainda pode recorrer da decisão. Em nota, a Prefeitura de São Paulo ressaltou que, em 2025, foram registradas 475 mortes de motociclistas no trânsito da cidade e que apenas no primeiro semestre deste ano foram registrados 283 óbitos. O município também informou que ainda não foi notificado da decisão e que vai estudar as medidas cabíveis. A Uber destacou, em nota, o comportamento contraditório do município ao questionar sobre a declaração de seguro, indicando ausência de assinatura. A nota afirma que esses pontos não haviam sido considerados em fases anteriores e extrapolam o que já foi julgado. O Sindimoto SP, sindicato que representa mensageiros, motociclistas, ciclistas e mototaxistas do estado de São Paulo, é contrário à decisão da justiça e afirma que a irresponsabilidade da Uber em insistir na operação do serviço de mototáxi na capital ignora a realidade trágica de 475 mortes de motociclistas na cidade no ano passado. O sindicato também destaca que, com a liberação do serviço, os trabalhadores ficarão expostos a longas jornadas, salários baixos e riscos severos, e alerta que essa precarização gera impactos na saúde pública.
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3: 4 bilhões e 600 milhões de reais. Esse foi o custo apenas no ano passado para manter o serviço postal em todas as regiões do país. E o problema, segundo o Tribunal de Contas da União, é que ninguém sabe ainda quem vai pagar essa conta. O TCU aprovou nesta quarta-feira um alerta ao governo federal sobre o custo da universalização do serviço postal prestado pelos Correios. Por unanimidade, o plenário do tribunal aprovou o acórdão de uma auditoria realizada sobre o assunto. A corte alertou que a universalização dos Correios está gerando um rombo que pode sobrar para o contribuinte. Segundo o ministro relator, Benjamin Zinler, a falta de previsão de compensação dos custos da estatal obriga o aporte de recursos por parte da União.
4: A inexistência de um mecanismo explícito e estruturado de compensação dos custos da universalização fragiliza a capacidade da ECT absorver, nas circunstâncias atuais, de forma permanente, o déficit associado às obrigações de serviço universal.
3: O ministro reconhece que o valor é compatível com outras políticas públicas relevantes, como o programa Farmácia Popular e a Merenda Escolar. Mas, ao contrário dessas ações, os Correios não têm verba garantida no orçamento para cobrir o prejuízo.
4: Esse quadro, essa continuidade, compromete a capacidade futura de pagamento da estatal, amplia o risco fiscal da União, que já estão sendo analisados de forma macroscópica em outros processos, seja pela crescente exposição decorrente de garantias concedidas pela União a empréstimos tomados pela ECT, seja pela possível necessidade de aportes financeiros adicionais para a empresa.
3: A situação já é crítica. Em dezembro do ano passado, o Tesouro Nacional aprovou um empréstimo de 12 bilhões de reais para a reestruturação da empresa, com garantias da União. Para tentar se recuperar, os Correios lançaram um programa de desligamento voluntário e fecharam agências pelo país. O TCU avalia que esse quadro compromete a capacidade futura de pagamento da estatal e amplia o risco fiscal da União. Procurada, a assessoria dos Correios informou que não vai se pronunciar sobre a decisão do TCU.
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2: Olá, minha gente, estamos chegando juntos com mais um programa chamado Sertanejo Classe A. Quem vos fala e se apresenta sou eu mesmo, Elbert Andrade. Prazer imenso estar com você, trazendo o melhor da música sertaneja. Para começar, tem Christian Ralph, Ladrão de Mulher. Depois, Peão Carreiro e Zé Paulo, Berrante da Saudade. São as nossas primeiras de hoje.

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2: E nessa festa maior da música sertaneja tá chegando Dudu e Dalvan, Dama de Vermelho, depois tem Paula Fernandes, Inspiração.

0: Chitãozinho mais o Xororó. A música Ciranda do Amor fechou esse nosso bloco também aqui do Sertanejo Classe A. Daqui a pouquinho tem mais.
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0: Muito mais músicas para você, 24 horas no ar, a nossa rádio tocando só modão, hein? E o Sertanejo Classe A vai acontecendo. Tem Gino e Geno, Acidente de Amor, depois tem Gê e Giovanni, Rabo de Saia.

0: O Mato Grosso, mais uma Matinhas, Espinhos da Vida. Você ouviu por aqui também do nosso programa Sertanejo Classe A. Daqui a pouquinho tem mais música.
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0: Muito mais alegria, mais sucessos, tem Sérgio Reis. Hoje eu não posso ir. Depois tem Adalberto e Adriano e a música Me Deixe Só.

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2: Chegando mais sucessos, mais músicas, tem Roberta Miranda em Te Amo, Te Amo, Te Amo. Na sequência, tem João Paulo e Daniel, Pede Pra Voltar.

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0: Zezé de Camargo e Luciano cantou pra gente Estrada. Mais uma que nós ouvimos juntos também em nossa programação. Forte abraço do amigo Elbert Andrade. Obrigado a você pela companhia, pela audiência. Estaremos de volta em nossa próxima edição. Um abraço e até lá.
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0: 3 horas em ponto.
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3: O Fortaleza anunciou a demissão de Thiago Carpini, encerrando a passagem do treinador pelo clube após a derrota para o Vila Nova pela Série B do Campeonato Brasileiro. A decisão foi tomada pela diretoria da SAF, mesmo com a equipe ocupando a quinta colocação da competição, dentro da zona de classificação para o acesso. Além de Carpini, também deixam o clube seus auxiliares, o preparador físico e o analista de desempenho. Contratado no fim de 2025, Carpini conquistou o Campeonato Cearense e dirigiu o Fortaleza em 42 partidas, mas o desempenho recente e a oscilação da equipe pesaram para sua saída. O clube ainda não anunciou quem assumirá o comando técnico, enquanto busca um novo treinador para manter a equipe na briga pelo retorno à Série A.
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3: Faturas obtidas revelam que o ex-presidente do São Paulo, Júlio Casares, gastou mais de R$1 milhão com o cartão corporativo do clube entre janeiro de 2021 e dezembro de 2025. As despesas incluem restaurantes de alto padrão, casas de charutos, lojas de grife, salões de beleza, consultas médicas e viagens internacionais. Parte dos gastos foi considerada de caráter pessoal pelo próprio dirigente, que devolveu ao clube R$560.401,74 em novembro de 2025. O caso faz parte do processo interno que pode resultar na expulsão de Casares do quadro associativo do São Paulo. A defesa do ex-presidente afirma que as despesas restantes estavam relacionadas a compromissos institucionais e que os valores restituídos correspondiam a gastos passíveis de interpretações diferentes. As revelações ampliam a crise política vivida pelo clube após o impeachment e a renúncia de Casares no início de 2026.
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3: O Bahia será o primeiro clube brasileiro a integrar o EA Sports FC para consoles e PC com licenciamento completo após 11 anos. O trailer oficial do EA Sports FC 27, divulgado nesta quinta-feira, confirmou a presença do tricolor, que terá escudo, uniformes, estádio, torcida e jogadores oficialmente licenciados. A última vez que um clube brasileiro apareceu com todos esses elementos no antigo FIFA foi no FIFA 16, lançado em 2015. A novidade é resultado da parceria firmada entre o Bahia e a Electronic Arts no início de 2026. O trailer também mostrou imagens da torcida do Botafogo, indicando que o clube carioca deve ser o próximo brasileiro confirmado no jogo. O retorno dos times brasileiros marca um avanço importante no licenciamento do futebol nacional, que por anos enfrentou dificuldades devido às regras de negociação dos direitos de imagem dos atletas no Brasil.
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3: O Cruzeiro venceu o Internacional por 2-1, no Beira-Rio, pela 19ª rodada do Campeonato Brasileiro e começou a segunda metade da competição com um importante resultado fora de casa. A partida foi marcada pela expulsão do zagueiro Vitor Gabriel, do Inter, logo no início do primeiro tempo, após uma entrada dura em Gabriel Peck. Com um jogador a mais, a Raposa aproveitou a superioridade numérica e construiu a vitória, com gols de Caio Jorge e Matheus Pereira, enquanto o Colorado descontou na etapa final. O resultado ampliou a boa fase do Cruzeiro, que segue firme na briga pelas primeiras posições do Brasileirão. Já o Internacional voltou da pausa da Copa do Mundo com derrota diante da torcida e aumentou a pressão sobre a equipe de Paulo Pezzolano, que destacou a necessidade de reação para a sequência da temporada.
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3: O Palmeiras venceu o Coritiba por 3-1 no Couto Pereira e encerrou o primeiro turno do Campeonato Brasileiro com mais uma atuação convincente. Maurício foi o grande destaque da partida, ao marcar 2 gols, enquanto Sosa completou o placar para o Verdão. O Coritiba descontou com Paulo Roberto, mas não conseguiu reagir diante da superioridade da equipe paulista, que controlou as principais ações do jogo. Com a vitória, o Palmeiras manteve a boa fase e seguiu firme na disputa pelas primeiras posições da Série A. Após a partida, Maurício destacou a humildade e o trabalho coletivo como fatores fundamentais para o desempenho da equipe. Já o técnico Fernando Seabra lamentou a derrota do Coritiba e afirmou que a falta de agressividade defensiva foi o principal problema da equipe no confronto.
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0: O Tribunal de Justiça de São Paulo determinou que a Prefeitura da capital paulista libere o serviço de aplicativo de transporte de passageiros em motocicletas. A gestão municipal tem o prazo de 48 horas para fazer o credenciamento da Uber. A disputa em torno da liberação ou da proibição do uso de aplicativo para transporte de passageiros em motocicletas começou em 2023, quando o serviço foi proibido na cidade de São Paulo. O prefeito Ricardo Nunes proibiu o serviço por decreto com a justificativa de que o transporte por motocicletas oferecia riscos aos passageiros com base nos altos índices de acidentes na capital paulista. A única empresa que segue no processo é a Uber, com o argumento de que a Política Nacional de Mobilidade Urbana autoriza essa modalidade de transporte no país. Desta vez, o caso foi julgado pela juíza Patrícia Persicano Pires, da 16ª Vara da Fazenda Pública de São Paulo, que rejeitou os argumentos apresentados pela Prefeitura para impedir o serviço. Em caso de descumprimento da decisão, a Prefeitura deverá pagar multa diária de R$5.000, que pode chegar ao teto de R$500.000. O município ainda pode recorrer da decisão. Em nota, a Prefeitura de São Paulo ressaltou que, em 2025, foram registradas 475 mortes de motociclistas no trânsito da cidade e que apenas no primeiro semestre deste ano foram registrados 283 óbitos. O município também informou que ainda não foi notificado da decisão e que vai estudar as medidas cabíveis. A Uber destacou, em nota, o comportamento contraditório do município ao questionar sobre a declaração de seguro, indicando ausência de assinatura. A nota afirma que esses pontos não haviam sido considerados em fases anteriores e extrapolam o que já foi julgado. O Sindimoto SP, sindicato que representa mensageiros, motociclistas, ciclistas e mototaxistas do estado de São Paulo, é contrário à decisão da justiça e afirma que a irresponsabilidade da Uber em insistir na operação do serviço de mototáxi na capital ignora a realidade trágica de 475 mortes de motociclistas na cidade no ano passado. O sindicato também destaca que, com a liberação do serviço, os trabalhadores ficarão expostos a longas jornadas, salários baixos e riscos severos, e alerta que essa precarização gera impactos na saúde pública.
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4: 4 bilhões e 600 milhões de reais. Esse foi o custo apenas no ano passado para manter o serviço postal em todas as regiões do país. E o problema, segundo o Tribunal de Contas da União, é que ninguém sabe ainda quem vai pagar essa conta. O TCU aprovou nesta quarta-feira um alerta ao governo federal sobre o custo da universalização do serviço postal prestado pelos Correios. Por unanimidade, o plenário do tribunal aprovou o acórdão de uma auditoria realizada sobre o assunto. A corte alertou que a universalização dos Correios está gerando um rombo que pode sobrar para o contribuinte. Segundo o ministro relator, Benjamin Zinler, a falta de previsão de compensação dos custos da estatal obriga o aporte de recursos por parte da União.
5: A inexistência de um mecanismo explícito e estruturado de compensação dos custos da universalização fragiliza a capacidade da ST absorver, nas circunstâncias atuais, de forma permanente, o déficit associado às obrigações de serviço universal.
4: O ministro reconhece que o valor é compatível com outras políticas públicas relevantes, como o programa Farmácia Popular e a Merenda Escolar. Mas, ao contrário dessas ações, os Correios não têm verba garantida no orçamento para cobrir o prejuízo.
5: Esse quadro, essa continuidade, compromete a capacidade futura de pagamento da estatal, amplia o risco fiscal da União, que já estão sendo analisados de forma macroscópica em outros processos, seja pela crescente exposição decorrente de garantias concedidas pela União a empréstimos tomados pela ST, seja pela possível necessidade de aportes financeiros adicionais para a empresa.
4: A situação já é crítica. Em dezembro do ano passado, o Tesouro Nacional aprovou um empréstimo de 12 bilhões de reais para a reestruturação da empresa, com garantias da União. Para tentar se recuperar, os Correios lançaram um programa de desligamento voluntário e fecharam agências pelo país. O TCU avalia que esse quadro compromete a capacidade futura de pagamento da estatal e amplia o risco fiscal da União. Procurada, a assessoria dos Correios informou que não vai se pronunciar sobre a decisão do TCU.
2: 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Esse foi mais uma edição do Repórter Brasil News. Obrigado pela sua companhia e até a próxima edição.
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curtir o Show da Tarde, que tá começando, hein? Nessa super quinta-feira, gente. O programa promete, e é claro, vai ser do jeitinho que você gosta. Se prepare para curtir os melhores sucessos que não saem da sua cabeça agora, hein?

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2: Voltamos com tudo para mais um super bloco musical repleto de sucessos aqui no seu show da tarde. Ó, espero que você esteja animadão aí, hein? Pois estamos aqui naquele clima, daquele jeito, no pique, hein? Bora aumentar o volume aí porque músicas incríveis vão rolar a partir de agora.

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Oba! Essa foi feita por um compositor daqui e cantada por um cara de lá. Quem conhece essa música, né? Timidez é minha covardia outra vez.

0: Tio de pau!
1: Muito obrigado!
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7: Estamos de volta aqui com mais uma seleção musical do seu show da tarde. Olha, prepare-se porque essa seleção promete. Você vai cantar, você vai dançar, você vai se divertir ao som dos hits aí do momento, hein?
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2: Aqui com mais uma seleção musical do seu Show da Tarde. Olha, prepare-se porque essa seleção promete. Você vai cantar, você vai dançar, você vai se divertir ao som dos hits aí do momento, hein?
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4: Som do Kiko, mais apaixonada do Brasil. Hein? Se liga aí, ó. 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
5: Muito bem, depois desse breve intervalo comercial, a gente tá de volta aqui com mais uma dose de música boa no seu show da tarde. Tá prontinho aí pra embalar mais ainda as melhores? E aí, tá prontinho pra ouvir aí somente as mais da tarde? Então se liga e vem junto com a gente. Tamo de volta aqui no seu show da tarde.
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tudo para mais um super bloco musical repleto de sucessos aqui no seu Show da Tarde. Ó, espero que você esteja animadão aí, hein? Pois estamos aqui naquele clima, daquele jeito, no pique, hein? Bora aumentar o volume aí porque músicas incríveis vão rolar a partir de agora.

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volta pra você aqui ao vivo, hein? Com o seu show da tarde. Espero que todos estejam aí prontos pra curtir, pra aproveitar essa tarde aí empolgante ao som das melhores músicas. Ó, sem mais delongas,

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1: Tudo para mais um super bloco musical repleto de sucessos aqui no seu Show da Tarde. Ó, espero que você esteja animadão aí, hein? Pois estamos aqui naquele clima, daquele jeito, no pique, hein? Bora aumentar o volume aí porque músicas incríveis vão rolar a partir de

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1: Peraí, repete de novo.
0: Esse cordão é maciço, esse perfume é cheiroso. De onde vem a La Plata, desse homem gostoso?
1: Peraí que eu vou explicar.

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2: Está no ar mais uma edição do seu Jornal de Confiança, com as informações mais quentes do dia, trazendo tudo o que você precisa saber de maneira clara e direta. Eu sou Naldo Meirelles e prepare-se para ficar por dentro do que acontece no Brasil e no mundo, com análises e reportagens especiais. A partir de agora no Repórter Brasil News. Sejam bem-vindos.
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4: Previsão do tempo para quinta-feira, 23 de julho de 2026. Região Centro-Oeste. Em Brasília, capital federal, o dia vai ser de céu encoberto. Os termômetros registram mínima de 15 e máxima de 28 graus. A umidade relativa do ar gira em torno de 60 a 25%. Em Cuiabá, Mato Grosso, a previsão aponta para céu claro, com nuvens apenas pela manhã. A temperatura mínima é de 22 e a máxima 34 graus. A umidade relativa do ar é de 90 a 30%. Região Nordeste, Aracaju, Sergipe, vai ter uma quinta-feira de céu claro, mas pode chover durante a tarde. A temperatura marca mínima de 22 e máxima de 29 graus. A umidade relativa do ar vai de 90 a 50%. Conceição da Feira, Bahia, comemora aniversário nesta quinta-feira sob céu encoberto. A temperatura mínima é de 20 e a máxima de 29 graus. A umidade do ar varia de 100 a 50%. Região Norte. Em Palmas, no Tocantins, a quinta-feira vai ser de céu encoberto. A temperatura mínima é de 22 e a máxima de 36 graus. A umidade do ar é de 60 a 20%. Manaus, Amazonas, vai ter um dia de céu encoberto. A temperatura mínima é de 26 e a máxima 33 graus. A umidade relativa do ar é de 85 a 50%. Região Sudeste. Em Belo Horizonte, Minas Gerais, a previsão é de céu encoberto nesta quinta-feira. Os termômetros registram mínima de 14 e máxima de 28 graus. A umidade relativa do ar vai de 95 a 30%. Viana, Espírito Santo, sopra velhinhas diante de um céu claro sem previsão de chuva. A temperatura mínima é de 17 e a máxima de 33 graus. A umidade relativa do ar é de 90 a 30%. Região Sul. Em Curitiba, Paraná, quinta-feira vai ser de céu encoberto. Os termômetros registram mínima de 10 e máxima de 15 graus. A umidade relativa do ar oscila entre 100 e 80%. Pouso Redondo, Santa Catarina, tem previsão de céu encoberto com possibilidade de chuva à noite. Os termômetros registram mínima de 12 e máxima de 19 graus. A umidade relativa do ar fica entre 95 e 70%. Você ouviu a previsão do tempo para esta quinta-feira, 23 de julho de 2026, com informações do IBGE Cidades e do Instituto Nacional de Meteorologia, INMET.
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5: O comitê de negociação espera conseguir descontos de pelo menos 50% na compra de medicamentos para o SUS, Sistema Único de Saúde. A estrutura foi instituída nesta quinta-feira pelo Ministério da Saúde. O objetivo é adquirir remédios em grande quantidade por um preço menor e, com mais espaço no orçamento, incorporar novos remédios, como os de alto custo para tratamento de câncer ou doenças autoimunes. O comitê pode ser acionado também para negociar se um produto já utilizado no SUS tiver um aumento de preço elevado. A Conitec, Comissão Nacional de Incorporação de Tecnologias no Sistema Único de Saúde, é a responsável por acionar o Comitê de Negociação de Preços e é quem avalia a incorporação ou não de novos medicamentos na rede pública. Esse modelo já existe em mais de 40 países, como Canadá, Inglaterra, Austrália e França. A ideia do Comitê de Negociação não era nova no Ministério da Saúde, mas só agora foi adotada de forma permanente.
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6: A ANS, Agência Nacional de Saúde Suplementar, lançou um guia prático para explicar como funcionam as regras quando o beneficiário já possui algum diagnóstico antes de aderir ao plano. Um dos pontos que geram mais dúvidas é a chamada CPT, Cobertura Parcial Temporária. Trata-se de um prazo de até 24 meses, contados a partir da data de adesão ao plano, durante o qual a cobertura fica limitada para determinados procedimentos de alto custo, relacionados somente às doenças e lesões pré-existentes, declaradas pelo consumidor. Assim, quando for contratar um plano de saúde, o beneficiário deve preencher a chamada Declaração de Saúde, informando todas as doenças e lesões que sabe que possui. Se preferir, é possível solicitar uma entrevista qualificada para receber orientações no preenchimento da declaração. Segundo Bruno Ipiranga, gerente de manutenção e operação de produto da ANS, existe uma alternativa ao cumprimento do prazo de carência de 24 meses, que pode ser negociado com a operadora. O chamado agravo é um acréscimo temporário de um valor na mensalidade do plano.
7: A cobertura parcial temporária vale apenas para as doenças e lesões que foram informadas pelo consumidor na declaração de saúde. Alternativamente, a operadora pode oferecer um agravo, que é um valor adicional à mensalidade durante 24 meses.
6: A ANS esclarece que a operadora poderá suspeitar da existência de uma doença ou lesão pré-existente caso o beneficiário solicite exames ou procedimentos relacionados ao quadro de saúde nos primeiros 24 meses de vigência do plano. Nesses casos, a operadora deverá enviar um comunicado oferecendo a cobertura parcial temporária. Se o beneficiário recusar, a operadora poderá solicitar a abertura de procedimento administrativo na agência. Até o encerramento desse processo, não é permitido negar cobertura assistencial, nem suspender ou rescindir unilateralmente o contrato. Há ainda situações em que a declaração de saúde não deve ser preenchida e, portanto, não cabe imputação de cobertura parcial temporária, como explica Bruno Ipiranga.
7: Nos casos do recém-nascido, que é incluído no plano dentro dos 30 dias, contratos coletivos empresariais que tenham mais de 30 vidas no contrato, quando a pessoa, consumidor, faz a portabilidade de carências, muda de plano sem carência.
6: A cartilha Cobertura Parcial Temporária para Doenças e Lesões Pré-existentes está disponível na página da ANS no campo Espaço do Consumidor.
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8: O tráfico de pessoas pode estar mais perto do que se imagina. Muitas vezes ele começa por trás de uma oferta de emprego na internet, de uma promessa de viagem perfeita ou da esperança de uma vida melhor. De acordo com o Relatório Nacional sobre Tráfico de Pessoas, o número de brasileiros vítimas desse crime aumentou 33% no ano passado. E as redes sociais têm sido cada vez mais utilizadas para atrair vítimas com propostas aparentemente vantajosas, que acabam resultando em graves violações de direitos. O Ministério Público Federal vai divulgar

0: pesquise sobre outras pessoas que tenham já ido para esses destinos, sobre as empresas ou sobre as pessoas físicas que estão oferecendo essas propostas de emprego. Feito tudo isso, mesmo assim, a pessoa decide ir, informe as pessoas de sua confiança sobre o seu destino, sobre o itinerário que você vai adotar, os horários de voo, o local exato para onde vai.
1: Estela Scampini também enumera uma série de procedimentos que devem ser tomados caso precise de ajuda no exterior.
0: Tenha contatos de emergência, saia do Brasil já sabendo qual agência consular, e isso pode ser visto no site do Ministério das Relações Exteriores. É sempre a agência consular mais próxima do seu destino o ponto de apoio que você vai buscar numa situação de perigo, numa situação em que você necessite uma atenção do governo brasileiro.
1: As denúncias podem ser feitas pela internet por meio da plataforma MPF Serviços ou pelos telefones 100 e 180. A legislação brasileira prevê pena de 4 a 8 anos de prisão para os responsáveis pelo tráfico de pessoas.
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3: O preço do petróleo Brent superou a marca de $100 o barril, registrando uma alta de mais de 7%. A valorização é atribuída à escalada das tensões no Oriente Médio, com o 12º dia consecutivo de ataques dos Estados Unidos contra o Irã. A ofensiva norte-americana eleva as incertezas no mercado global e gera preocupações sobre possíveis bloqueios no Estreito de Hormuz, uma rota crucial para o transporte de 20% da produção mundial de petróleo.
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3: O Irã anunciou que passará a considerar uma base militar do Reino Unido como alvo legítimo para futuros ataques. Teherã acusa o governo britânico de permitir que aeronaves do exército dos Estados Unidos utilizem a base de Fairford para bombardear o território iraniano, intensificando ainda mais o conflito na região. A ameaça iraniana representa uma nova e perigosa escalada na Guerra do Oriente Médio, que foi retomada de forma plena em julho. O conflito, protagonizado por Estados Unidos e Irã, tem gerado consequências para outros países da região. E agora, o Reino Unido entra diretamente na mira iraniana.
2: 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Em instantes voltaremos com mais notícias aqui no Jornal Repórter Brasil News. Fique ligado.
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sexta-feira. Aqui, o sucesso não para, não tem preguiça não, que tá chegando o final de semana. Então aumenta o volume, que a partir de agora tem o Nando Pinheiro aqui tocando as melhores bandas e companhia. O seu

0: aí, tá gostando da nossa programação? Espero que sim, ó. Daqui a pouco eu estou de volta com mais Bandas e Companhia. Não saia daí!
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0: E aí, curtindo a nossa programação, ouvindo o que há de melhor no Bandas e Companhia? Nessa volta, nós temos mais sucessos. Confira aí.
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2: Estou de volta aqui com Bandas e Companhia, tocando o que há de melhor pra você. Vamos de música.
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0: Programação Bandas e Companhia com a apresentação de Nando Pinheiro. Deixa eu tomar uma aguinha ali, é coisa rápida. Daqui a pouco eu volto trazendo só as melhores. 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

0: aí, tá gostando da nossa programação? Espero que sim, ó. Daqui a pouco eu estou de volta com mais Bandas e Companhia. Não saia daí! 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

0: Está no ar a Voz do Brasil. As notícias do governo federal que movimentaram o país no dia de hoje.
1: Olá, boa noite.
2: Boa noite para você que nos acompanha em todo o país.
1: Segunda-feira, 27 de julho de 2026.
2: Vamos aos destaques do dia.
1: Estatuto da Igualdade Racial completa 16 anos.
2: Um marco legal no fornecimento de direitos e geração de oportunidades.
1: E quem conversa com a gente sobre os avanços da lei é Bárbara Oliveira, secretária executiva do Ministério da Igualdade Racial.
3: O Estatuto, ele fez um processo de trazer como responsabilidade para o Estado brasileiro a obrigação de enfrentar o racismo nas suas políticas, nas suas ações.
2: Proteção no ar.
1: Na hora de escolher o que as crianças assistem e jogam, a classificação indicativa é a maior aliada de pais e responsáveis.
4: A classificação indicativa leva em conta se a produção exibe cenas de violência, se há conteúdo sexual ou de nudez, ou se faz uso ou referência a drogas lícitas e ilícitas.
2: Cultura.
1: Teatro Amazonas em Manaus e o Teatro da Paz em Belém são reconhecidos como patrimônio cultural do mundo. Luana Karen.
5: Os teatros passam a figurar juntos na lista do patrimônio mundial cultural da Unesco, com o nome Teatros da Amazônia.
2: Hoje na apresentação da Voz do Brasil, Mariana Jungmann e Luciano Seixas.
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2: Brasil e Coreia do Sul assinaram 5 memorandos de cooperação nas áreas de educação, energia, tecnologia industrial, atividades espaciais e esportes.
1: Os documentos foram assinados durante a visita do presidente sul-coreano Lee Jae-myung ao Brasil.
2: Os dois países vão fortalecer a cooperação em atividades espaciais pacíficas, biocombustíveis e energia limpa, intercâmbio entre universidades e atletas e incentivo à pesquisa e inovação.
1: Brasil e Coreia do Sul também retomaram as negociações para um acordo comercial entre o país asiático e o Mercosul.
2: Em 2025, o intercâmbio comercial entre os dois países chegou a 11 bilhões de dólares. O Brasil também abriga a maior comunidade coreana na América Latina.
1: A campanha Julho Verde chama a atenção para a importância do diagnóstico precoce do câncer de cabeça e pescoço.
2: Feridas na boca que não cicatrizam, rouquidão persistente e caroços no pescoço são alguns dos sinais que não devem ser ignorados.
1: Saiba como prevenir a doença na reportagem.
6: Uma ferida na boca que não cicatriza, rouquidão prolongada ou um caroço no pescoço. Sintomas que muitas vezes são ignorados, mas que podem ser sinais de alerta para o câncer de cabeça e pescoço. Foi o que aconteceu com a aposentada Karina Oliveira Souto, de Brasília. Hoje, em tratamento, ela transforma a própria experiência em um alerta para que outras pessoas não adiem a procura por atendimento.
7: O câncer não espera. Hoje, quanto mais você descobrir esse diagnóstico mais rápido, melhor sua chance de cura.
6: Segundo o INCA, o Instituto Nacional de Câncer, o Brasil deve registrar mais de 780 mil novos casos de câncer por ano até 2028. Desse total, cerca de 40 mil serão de câncer de cabeça e pescoço. O problema é que a maioria ainda é diagnosticada tardiamente. E é justamente para mudar essa realidade que a campanha Julho Verde reforça um alerta. Identificar os sintomas cedo pode aumentar as chances de cura. O câncer de cabeça e pescoço reúne tumores que atingem regiões como boca, garganta, laringe, nariz, tireoide e pele da face e do pescoço. Entre os principais fatores de risco estão o tabagismo, o consumo de bebidas alcoólicas e a infecção persistente pelo HPV. Quando descoberto precocemente, as chances de sucesso do tratamento aumentam e o risco de sequelas diminui, explica Isabela Costa Santos, chefe substituta do setor de cirurgia de cabeça e pescoço do INCA.
8: É importante a gente entender que quanto mais cedo essa doença é diagnosticada, melhores são os resultados. Em qualquer lugar do mundo, se você pode tratar um tumor no estágio inicial, nós estamos falando de índices de cura muito melhores, né? E altos.
6: A prevenção passa por hábitos saudáveis, alimentação equilibrada, higiene bucal, prática de atividade física, proteção contra o sol e vacinação contra o HPV, oferecida pelo SUS para crianças e adolescentes na faixa indicada pelo Programa Nacional de Imunizações. E a vacinação é um grande aliado no combate à doença, destaca o secretário de Atenção Especializada à Saúde do Ministério da Saúde, Mozart Júlio Tabosa Salles.
9: Então, a vacinação contra HPV é fundamental para a prevenção do câncer de cabeça e pescoço, fundamental das doenças laringeais. Precisamos trabalhar isso e fazer de maneira muito efetiva. E isso é fundamental. O Brasil já tem hoje 82, 83% de cobertura entre as meninas, cerca de 60%, um pouco mais, um pouco menos entre os meninos. Precisamos subir mais o patamar de cobertura entre os homens para que a gente possa chegar naquilo que é ideal.
6: Ao perceber sintomas persistentes, como feridas na boca que não cicatrizam, rouquidão prolongada, dificuldade para engolir ou caroços no pescoço, a orientação é procurar a unidade básica de saúde mais próxima.